Sintonizam a FFNS FM, este é o Fora do Tom. Na segunda e nesta parte da terceira hora, temos estado a passar Live at the Roundhouse, Sus Full of Secrets, álbum de Nick Mason. Nick Mason, o baterista do Pink Floyd. Eu vi este concerto no Porto em julho de 2021. Magnífico concerto de música dos Pink Floyd antes de 1973.

Com este tema, Point Me at the Sky, terminamos a passagem na íntegra do álbum Live at the Roundhouse, Nick Mason's Searchful of Secrets, com a banda de Gary Kemp, Guy Pratt, Lee Harris e Don Sican. Viramos agora a página para Crosby, Stills and Nash, Dark Star. Fora do tom, na reta final.

u tema for 41 AM Sexual Revolution do álbum de Roger Waters, The Pros and Cons of Each Hiking, 1984. Fora o tom a chegar ao fim, 3 horas de música. Na primeira parte, alguns temas de música lembrando George Palmer. Vamos continuar a passar a música de George Palmer. Depois, na segunda hora, tivemos a passagem do álbum de Nick Mason, Zestful of Secrets, Live at the Roundhouse. E agora diversos Pouco Movimento. Poderá ouvir a repetição da edição de hoje na próxima sexta a partir das 23 horas. Nós voltaremos terça-feira. É sempre a partir das 21. Fiquem bem, muito boa noite.

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1: São 2:03.
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1: São 2 horas e 3 minutos.
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0: São 2 horas e 31 minutos.
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0: São 2 horas e 46 minutos.
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1: 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São 3 horas da manhã.
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1: São 3 horas e 32 minutos.

São 4 horas e 16 minutos. 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

história das férias. O que é que a gente faz cada vez que a gente vai de férias? Somos todos uma grande cambada de burros. Vai tudo para o Algarve, mas eu sou o pior deles todos, que eu também vou para lá. Vamos lá seguir a história, então, a história das férias. O que é que às vezes a gente faz? Mete a casa dentro do carro. É o periquito, o gato, o cão, vai tudo lá dentro, que a gente já não cabe. Vai tudo no outro lado, já não cabemos lá dentro. Vamos lá embora, então, para as férias.

0: 6 horas.
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0: São 6 horas e 31 minutos.
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0: São 6 horas e 47 minutos.
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3: São 7 horas.
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5: A suspensão da obra do novo mercado municipal de Viana do Castelo coloca em claro risco o financiamento do projeto. O alerta é feito pela Câmara de Viana do Castelo na resolução fundamentada e aprovada pelo Executivo e enviada ao Tribunal Administrativo Fiscal. A obra foi suspensa na sequência de uma providência cautelar apresentada pela Associação Viana Acorda, com o objetivo de salvaguardar os achados arqueológicos encontrados no local onde existia o prédio do Coutinho. A suspensão da obra, que a providência cautelar implica, gera um claro risco de que ultrapassa a esfera estritamente contratual da empreitada, repercutindo-se diretamente na execução da operação financiada e na capacidade de cumprimento das metas de execução financeira estabelecidas pelo Programa Regional Norte 2030. Assim, refere posição da autarquia de Viana do Castelo, que enviou ao Tribunal Administrativo Fiscal de Braga. A Associação de Pais da Escola de Monserrate promove este sábado uma tarde em família. 50 anos da Escola de Monserrate, nos espaços verdes do Campo da Agonia em Viana do Castelo. A iniciativa decorre entre as 2h30 e as 6 da tarde e pretende assinalar 5 décadas de história da escola, reunindo alunos, famílias, antigos alunos, professores, antigos professores, funcionários e restante comunidade. O programa inclui demonstração de atividades desportivas, música, dança, tasquinhas, além de várias propostas dirigidas às crianças e às famílias. A Câmara de Viana do Castelo aprovou cerca de 110 mil euros em apoios a juntas e uniões de freguesias do concelho. Do total, 73 mil e 200 euros destina-se à construção e requalificação do equipamento em Carreço, Freixeiro, Solteiro, Lanheses e Mujães. Outros 35 mil euros serão distribuídos por Barroselas, Chafé, Mujães, Santa Marta de Portuzelo e Vila Nova de Anha para projetos relacionados com mobilidade, segurança rodoviária e material circulante. A autarquia salienta que estes apoios pretendem melhorar as respostas locais e a qualidade de vida das populações. Para 2026, o município prevê ainda mais 9,46 milhões de euros para intervenções na rede viária, nos espaços pedonais, ciclovias, estacionamento, infraestruturas e também nos transportes públicos. Exemplares de caravela portuguesa têm sido avistados durante esta semana na Praia do Rodanho, em Vila Nova de Anha, segundo deu a conhecer o Instituto Português do Mar e da Atmosfera. Entre as espécies gelatinosas que ocorrem no nosso país, esta é a que exige maior cautela, devendo ser evitado qualquer contacto com os seus tentáculos urticantes capazes de provocar fortes queimaduras. A PSP de Viana do Castelo encontram-se sem testes quantitativos de álcool. O comando garante que a capacidade de fiscalização rodoviária e a segurança pública encontram-se asseguradas. Ao que se foi apurado, a falta de exames quantitativos de álcool está relacionada com o processo de certificação anual. As certificações caducariam no último dia de setembro e não terá sido assegurado o levantamento de novos aparelhos a tempo, levando a que a PSP de Viana do Castelo ficasse desprovida dos mesmos, sendo que a situação já nesta altura está sanada. O teste quantitativo é o que dá a taxa de álcool exata no sangue após o qualitativo despistar a presença ou não de álcool, o que conta para os efeitos legais seguintes. Fechamos aqui este bloco de notícias. Já sabe que estas e outras notícias podem ser consultadas em notícias em radiofifense.pt. E porque hoje é sábado, entre as 7 e as 10, está aí o Vítor Diegues para conduzir mais uma edição do Expresso das 7. E a primeira hora é sempre dedicada aos ouvintes que entram sempre em direto.
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Ouvintes da Rádio Afifense, para todos muito bom dia. Passam 6 minutos das 7 da manhã. Cá estamos. É verdade, cá estamos para mais uma viagem deste Expresso das 7. Vamos seguir agora a viagem calmamente, descontraídamente, nesta manhã de fim de semana. Assim acontecem estas emissões sempre aqui ao sábado, na antena da Rádio Afifense, entre as 7 e as 10. O meu nome é Vítor Diegues, realizo e apresento o programa e também apresento-lhe a equipa habitual. Filipe Costa, que dá assistência ao programa, a manhã informativa, que é assegurada pelo jornalista José Carlos Silva, e também a Rosa Vieira, que faz parte da equipa e que se junta a nós já na segunda hora do programa. A nós vão-se juntar os muitos ouvintes que habitualmente nos fazem companhia e também, claro está, aqueles ouvintes que vão participar em direto, e vamos abrir a antena às vossas participações já daqui a instantes. Tenham um excelente fim de semana. Venha de até às 10.

0: é uma grande canção, um grande clássico, é verdade, é um grande clássico de José Cid. Tenha então um bom dia, um bom fim de semana, um bom despertar com a sua rádio Avifense em 87.6 e claro está também a rádio que chega ao mundo em radioavifense.pt. Bom, vamos também abrir a antena então à participação dos ouvintes, que já chegaram ouvintes aí até nós, já temos ouvintes aí nos telefones e vamos naturalmente também começar por atender as vossas participações, como é habitual também nesta primeira hora do programa, onde então disponibilizamos as linhas telefónicas para assim poderem estabelecer contacto connosco. Vamos então já ao primeiro ouvinte que temos aí em linha, vamos a isso, muito, muito bom dia. Alô, alô, muito bom dia.
1: Bom dia.
0: Bom dia, bom dia.
1: Bom dia.
0: Bom dia. Ora...
1: Bom dia.
0: Ora, está... José Campos, é isso?
1: Sim.
0: Viva, Sr. José Campos, como está?
1: Está tudo bem, Sr. Vítor?
0: Está tudo bem comigo, também?
1: Está bem, muito obrigado.
0: Sim,
1: está
0: senhor.
1: Tudo bem.
0: Sim, senhor, ótimo. E com a Dona Samir também está tudo bem, não está?
1: Também está bem, ela ainda está a descansar.
0: E faz muitíssimo bem, não é? Porque o fim de semana também é mesmo assim, não é?
1: É.
0: É isso mesmo, é isso mesmo.
1: Tivemos que ir lá para cima para a Franqueira, tivemos trabalhos lá.
0: Uhum.
1: E está a descansar.
0: Sim, senhor.
1: Sr. Vítor, talho da feira, se talho de revelas. Agora queria dedicar para o Sr. Jacques um grande abraço para o senhor, para a Cristina Fernandes, uma ótima viagem, para todos os meus amigos de Lagos, José Nunes, os Estados Unidos e João, e mais familiares, e Martim também, Dona Alice Prado São Miguel, o Sr. Noronha, o Sr. José Gonçalves de Arco, Viana do Castelo, um abraço. Olha, para todos os meus amigos, Sr. Vítor, não estou a demorar mais, todos os amigos que querem entrar, para todos os meus amigos, estão a ver a Rádio Avifense, um grande abraço para si e bom fim de semana e bom programa. Um abraço.
0: Muito bem, Sr. José Campos, olha, para si também, um grande abraço e um bom fim de semana para vocês, ok?
1: Adeus,
0: muito obrigado, muito obrigado, muito obrigado. Ora, vamos agora estabelecer contacto com mais um ouvinte. Vamos a isso, muito bom dia.
2: Muito bom dia, Sr. Vitor Viegas.
0: Muito bom dia, muito bom dia. Vamos agora ali a São Bartolomeu do Mar, não é?
2: São Bartolomeu do Mar, São Manuel Vieira.
0: Então, São Manuel Vieira, como está?
2: Está tudo bem, Sr. Vitor Viegas, está tudo. Nosso talho da feira, o nosso talho em Barzelas.
0: Isso mesmo.
2: Ora, em princípio, vai para o Sr. Vitor Viegas e sua família, vai para a nossa querida Mafalda. Vai para o senhor Joaquim Sousa, vai para a senhora Rosa, para a senhora Helena Pires, vai para a Rosa Vieira do Castelo de Neira e para o marido, vai para o senhor Fernando Azevedo, vai para todo o auditório da Rádio de Tomar as Filhos e todos os ouvintes. Agora vou fazer uma quadrinha. Vou seguir o meu destino e fazer o meu regresso. Já são 7 da manhã, vou viajar no Expresso. Faço minha obrigação, que é isso que me compete. Passear com os ouvintes aqui no Expresso da Sede. Vou andar no autocarro e fazer minhas entregas. Gosto muito de falar com o Sr. Vítor Viegas. É uma pessoa honesta a quem dou muito valor, que na Rádio Avifense é um grande locutor. Vou terminar por aqui com simpatia e prazer. Há de chegar aí a dia e a hora da gente se conhecer. Um bom fim de semana para você mais uma vez, para todo o auditório e para todos os ouvintes.
0: Oh, Sr. Manuel Vieira, muito, muito obrigado aí por essas quadras, muito, muito obrigado e pela parte que me toca, fico muito agradecido e muito sensibilizado e bem-haja por essa inspiração, bem-haja mesmo.
2: Muito, com muito gosto.
0: Eu sei que sim, eu sei que sim.
2: Para todos os ouvintes, para todo o auditório, para si, porque é tudo de uma vez.
0: Muito bem, muito bem. Sr. Vieira, aquele abraço. Até 2 a 8, muito obrigado, muito, muito bom dia. Ora, fomos ali a São Bartolomeu do Mar, Conselho de Esposende, falar com o nosso ouvinte, Manuel Vieira. Ora, junta-se a nós aí outro ouvinte, agora no 969-195031, bom dia.
3: Bom dia, Vitor.
0: Alô, alô, Lourdes, bom dia, Lourdes.
3: Bom dia, como está?
0: Está tudo bem consigo também?
3: Ai, comigo está ótimo.
0: Então,
3: ando já
0: então porque é que está? É que eu sinto a Lourdes, pelo tom de voz, sinto que está bem disposta, não é?
3: Exato, sempre bem disposta.
0: Não me diga que caiu aí na rua, porque a Lourdes é daquelas pessoas que se ri de si própria, não é?
3: Ó, Vitor, não caí na rua, mas ia cair às 6 da porta de casa.
0: Pronto, é à saída da rua, já é diferente, não é?
3: Ai, Jesus, ia dar ali um boléu, mas um daqueles, mas bom, escapou. Só para a gata não sair para fora e ali ia cair, pronto. É igual.
0: Teve
3: que
0: fazer ginástica, teve que fazer uma ginástica aí, não é?
3: É verdade, Vítor. Bom, Vítor, está-lhes a feira, se está-lhes em Barrelos. Vou mandar já um grande abraço para os senhores que já falaram. Para aqueles que vão falar e para os que não conseguem entrar tão bem, um grande abraço, um grande beijinho para todos. Votos de muita saúde para eles, para a minha família, para si, para toda a sua família. Eu não vou tirar muito tempo, que ainda está a começar o programa. E as pessoas querem entrar, por isso vamos a isso.
0: Muito bem, bem, Lourdes. Muito
3: olha, eu vou aqui na rua com um telefone na mão a ouvir a rádio e com outro a telefonar.
0: Só pode ser, Lourdes. É Lourdes no seu melhor, é Lourdes no seu melhor.
3: Só pode ser mesmo, Vítor. Um grande beijinho.
0: Muito bem.
3: E até uma próxima semana.
0: Até a próxima, então, um excelente fim de semana. Muito, muito obrigado. Muito obrigado. Sempre simpática, sempre bem disposta a nossa querida Lourdes Lopes em Castelo Branco, que se junta a nós. Ora, temos já mais dois ouvintes em linha. Vamos agora ao fixo, ao 258-983-087. Bom dia.
4: 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Para mim é uma alegria em dar-vos a saudação e desejar-vos bom dia, com boa disposição. Amigo, dá-me a tua mão, bem ao encontro de mim. Tu nunca digas que não a quem te merece o sim. Não desprezes as pessoas. Faz isso por caridade. Deus só quer ações boas e corações de bondade. Procura fazer o bem, seja teu amigo ou não. O mundo não é de ninguém e todo o povo é nosso irmão. Homem como mulher, da cidade ou da aldeia, seja feliz se puderem e faça feliz quem os rodeia. Castelo Branco e Forjães, Ariosa e São Bartolomeu, Barcelos, Alvarães, Ribadâncora e Aldreu, Fragoso e Vila Verde, Darque, Ponto Lima, Amares, Sampaio, Castelo. A gente não desanima, vem viajar no Expresso e o condutor é excelente. Todos os sábados está de regresso às 7 na Rádio Fifense. Ao senhor Lionel, boas vendas vou desejarem. Ao Vítor Diegues, bom programa. Os ouvintes que estão a escutarem, desejo bom fim de semana. Bom dia.
0: Bom dia, Helena, bom dia. Mas que quadras, Helena, mas que quadras fantásticas.
4: Ai, já boa disposição.
0: Vem viajar no Expresso, as duas últimas, vem viajar no Expresso.
4: O condutor é excelente.
0: O condutor é excelente.
4: Todos os sábados está de regresso.
0: Todos os sábados aqui está de regresso.
4: Às 7 na Rádio Fifense.
0: Às 7 na Rádio Fifense. Maravilha, maravilha, Helena. E depois temos para o Sr. Lionel do Talho da Feira, não é?
4: Exatamente. Ao Sr. Lionel, boas vendas vou desejar. E ao Vítor Diegues, bom programa. Aos ouvintes que estão a escutar, desejo bom fim de semana.
0: Maravilha, sim, fantástico, extraordinário.
4: Melhor não podia ser.
0: Não pode ser, não pode ser, não pode ser. Melhor não pode ser. Olha, Helena, guarde-me essas quadras aí, que um dia vamos ter as quadras aí connosco, está bem?
4: Ai, meu Deus.
0: Põe-me aí de parte, está bem, Helena?
4: Eu não ponho de parte, eu estou a escrever no caderno e depois sabe que eu escrevo à minha maneira.
0: Escreva à sua maneira e depois é só arranquê-las do caderninho, não é? É isso mesmo.
4: Exatamente.
0: É isso mesmo, Helena, é isso mesmo. É sim, senhor.
4: Bom fim de semana, beijos a todos. Eu ainda mandei um beijinho para a Lourdes, o Vítor não me ouviu.
0: Ouvimos, sim, senhor, ouvimos, ainda ouvimos. Ouvimos, mas sim, senhor. Ela ouviu também e ela ficou toda contente. A Lourdes tem que ter cuidado porque senão ainda se esbardalha lá na praceta em Castelo Branco e depois na saída ela própria, não é?
4: Que não passa como eu atropelei o carro.
0: Pois, isso é que não convém, não é? Isso é que não convém.
4: Atropelei o carro de um seu amigo.
0: Isso é que não convém. Muito bem, Helena. Pronto, muito obrigado. Muito obrigado e um excelente fim de semana para si, está bem?
4: Igual.
0: Muito obrigado,
4: até
0: Helena.
4: Até à próxima.
0: Ora, nosso ouvinte, Helena Pires, em Barroselas, junta-se aí outro ouvinte que está agora no número móvel. Muito bom dia.
5: Bom dia.
0: Muito bom dia. Vamos a Braga, é isso?
5: Vamos, sim, senhor.
0: António Oliveira, como é que está, meu amigo?
5: Tudo bem.
0: Então, aí por Braga, hoje como é que vai ser aí a sua agenda de fim de semana?
5: Se calhar daqui a um bocadinho vou tirar o vinho americano. Aí está parado de ferver.
0: Ora, o vinho americano, que é aquele vinho mais pesado, não é, é isso?
5: É uma mistura que eu faço, é branco, me leva três qualidades americano, duas branco e uma tinta.
0: Sim, senhor, e portanto
5: e
0: isso...
5: depois leva mesmo o branco.
0: Ora, isso aí sai uma pomada como deve ser, não é?
5: Pois sai, que maneira.
0: pois sai, não é? Pois sai. Sim, senhor. É. Muito bem, então hoje dia de engarrafar o vinho, não é? É dia. Olha, e tem aí o rádio por perto, porque quem sabe, não é? E até o trabalho vai-lhe correr melhor, seguramente, não é?
5: Pois, e depois já tenho pegado no bagaço. Uhum. Vou lá ao meu tio, ao Leiros, para impensar.
0: Ainda há quem faça o bagaço que depois dá origem à aguardente, não é?
5: Não é aguardente. É sendo, tirando o vinho, depois tem que ser o bagaço impressado.
0: Ah, sim, senhor, sim, senhor.
5: E depois daí, se eu quiser, é que vai para queimar para o aguardente.
0: Muito bem, sim, senhor. Portanto, ainda...
5: É que eu tenho o tinto na imprensa, está imprensado já não dá mais. Uhum. Para estar a botar em cima... perde-se tudo.
0: Claro.
5: E assim leva o meu tigre, até lá uma imprensa pequeninha, imprensa lá.
0: Sim, senhor. O que nós aprendemos aí consigo, António?
5: Muito bem.
0: Então, olha, agora vamos à frase e à saudação. Força aí.
5: Boa tarde da feira, só estou em Barroselas. Agora vou já saudar os Nunes, todos os Estados Unidos da América, José Campos Carvalhal, Barcelos, Sr. Henrique da Laje, Dona Belmeira, Senhor Leiras, Dona Teresa da Areias Vilar Barcelos, Dona Maria Alice de Prados, São Miguel, e Zé Faria de Lá.

0: e é para a sua mãe também.
1: Muito, muito obrigado. Muito obrigado, António. E então o seu irmão Vítor já está a pé hoje, é isso?
0: Já, já, já.
1: Sim, senhor. E ele estará a ouvi-lo agora ou não está?
0: Ela às vezes põe o rádio.
1: Então, olha, se está a ouvir a rádio, mandamos um abraço ao seu irmão, está bem?
0: Está bem.
1: Muito bem.
0: E obrigado, até à próxima.
1: Até à próxima, António. Um grande abraço para si.
0: Obrigado.
1: Bom dia de trabalho. Bom dia de trabalho.
0: Deus. Vai ser igual, Deus.
1: Muito obrigado. Ora, o nosso amigo ouvinte, António Oliveira, que nos fala de Braga, junta-se aí a nós um outro ouvinte que temos em linha. Bom dia.
2: Bom dia, sou Vítor Viegas.
1: Bom dia, bom dia. Vamos falar com o Miguel, não é?
2: É, sim, senhora.
1: Nosso amigo Miguel Fonseca de Alvarães.
2: É verdade.
1: Então, Miguel, o que nos contou esse amigo?
2: Olha, o que eu conto, olha, é assim a vida.
1: Já está a pé, já está a ouvir a rádio, não é?
2: Já.
1: O Miguel...
2: Ainda não estou a pé, mas vou pôr a pé.
1: Sim, senhora, o Miguel também é madrugador, não é?
2: Curva. Já era para ir aí tomar um cafezinho no Expresso das 7. Mas é capaz de não haver aí.
1: Aqui temos ali o serviço de bar, temos aí máquina de café, mas olha, nós tomamos café muito, muito cedo, ainda em viagem, aí pela estrada, e de facto o café também dá aquela energia habitual logo de manhã, não é?
2: Exatamente.
1: É assim, senhor.
2: É bom sinal.
1: Então, amigo, vamos à frase, vamos lá.
2: É o talho da feira, o seu talho em Barroselas. E vai para essa cabecinha pensadora para a dona Helena Pires, um beijinho, para os filhos, netos, bisnetos, para o seu Manuel Vieira, para o seu Domingos e dona Fátima, e para o meu vizinho José Piolho, mulher, filhos e netos, para o seu Benedito Pereira, para o seu Nuno Sampaio, para o seu José Cruz, olha, e para você aí, para a menina Mafalda também, um beijinho. E para você aí, olha, bom continuação, um bom sábado, bom fim de semana, e até 2 ou 8 dias.
1: Muito bem, Miguel, muito bem. Olha, muito, muito obrigado. Muito obrigado, então, pelo seu contacto, Miguel. Desejo, então, um bom fim de semana para si e uma boa sintonia aí na sintonia perfeita da Rádio Fifense, ok?
2: Um bom programa.
1: Muito obrigado, muito obrigado. Um grande abraço. Ora, fomos à vila de Alvarães, falámos com o nosso ouvinte Miguel Fonseca. Ora, 7 da manhã, 26 minutos, junta-se a nós aí outro ouvinte. Bom dia.
3: Olá, bom dia.
1: Olha, bom dia. Olha, quem está cá, não é? A Júlia.
3: Olha quem está aqui de Carreiras.
1: É a Júlia de Carreiras. Como está a Júlia?
3: Está tudo bem, Vitória.
1: Sim, senhora. Então o tempo por aí também está bom, não é?
3: Está a ser bem.
1: Já está aí a amanhecer, não é?
3: É verdade.
1: Já sim, senhor. Muito bem, Júlia. Então vamos
3: está
1: lá.
3: Está tudo bem.
1: Muito obrigado. Está tudo bem, está sim, senhor.
3: Tem um talho da feira, você está ali em Barroselas. Vou já mandar um beijinho para a primavera e o Vilar. Para ela, para o Ivarito, para quem já está um pouco trabalhado. Para a Grafinda de Calvino, para a Rosinha Vieira, para a Lourdinha Lopes e para o Senhor António de Braga. Porque é António de Cozinha, e para toda a gente, está bem?
1: Que é muita, não é?
3: É verdade, para toda a gente, colorida.
1: Muita gente.
3: Um beijinho para a Rita, para a sua mãe, para a sua família toda, e um bom feriado, e até sábado.
1: Até sábado então, Júlia. Gostei de ouvir, um excelente fim de semana para si. Muito, muito obrigado pela sua simpatia, está bem?
3: Igualmente,
1: até a próxima, então. Muito obrigado, Júlia. Muito obrigado. Ora, a nossa ouvinte, a Júlia de Carreiras São Miguel, ali em Vila Verde, junta-se aí a nós um outro ouvinte, agora no 258-983-087. Muito bom dia.
4: Talhos da Feira, seus talhos em Barroselas.
1: É isso
4: bom
1: mesmo.
4: Bom dia, Vítor Viegas. Está
1: bom
4: tudo
1: dia,
4: bem?
1: Luís. Bom dia, bom
4: com
1: dia.
4: A família?
1: Tudo bem, consigo também, Luís.
4: Que remédio? Tem que estar.
1: Tem que estar, não é? Já andei por cima, aí pela serra ou ainda não?
4: Não, já estou em âncora.
1: Sim, senhor, já está aí por âncora, não é?
4: Já estou pronto a ir tomar o café.
1: Sim, senhor. Muito bem, Luís, muito bem. E de manhã é que sabem o cafezinho, não é?
4: Sem dúvida. Olha, a mim... as notícias e ao meu trabalho.
1: A mim sabem o café a qualquer hora do dia, devo-lhe dizer. Até à noite me sabem o café.
4: Ah, eu também tomo. Eu também, por acaso, já tomei mais.
1: Uhum.
4: Já tomei mais café. Agora não, tomo menos.
1: Sim, senhor.
4: Mas um cafezinho faz despertar também.
1: Faz despertar, com certeza, não é?
4: Claro,
1: com certeza,
4: claro.
1: Com certeza. Então, Luís, vamos lá à frase, então.
4: Olha, vou mandar a frase, já disse o talho da feira.
1: Já disse o talho da feira, disse no início, disse sim, senhor, disse sim, senhor.
4: Portanto, está tudo bem consigo ou família, Vitor?
1: Tudo bem, Luís, tudo bem, muito obrigado.
4: Muito bem, agora vou mandar a minha saudação, então, para Luís Lopes, que eu vi agora há bocadinho, vou mandar para aquele senhor de Braga, para o senhor Oliveira, de Braga, vou mandar para o José Silva de Caldelas, também é Braga, vou mandar aqui para o José Cruz, vou mandar

0: lá para o Brasil, para o brasileiro, para a Laranjeira. E vou mandar para todos os amigos, aqui para o David Mendonça também, para todos os amigos, que é muita gente, isto é difícil um gajo meter tudo na cabeça e fica algum para trás e fica tudo cumprimentado. Com um bom fim de semana.
1: É isso mesmo, sim senhor. Fica assim tudo cumprimentado, tudo saudado, não é? Tudo saudado.
0: Então, são muitos, isto é muita gente, e é difícil um gajo dizer o nome deles todos.
1: Não é fácil, não é? Não é fácil.
0: Não é, não.
1: Não é fácil. Mas o Expresso das Sete também é mesmo isto, Luís, é nós darmos a possibilidade de toda a gente estar presente, uns a participar, outros a ouvir, os que participam também ouvem, claro está, e há muita, muita gente à escuta da rádio, é verdade, é impressionante.
0: E não liga, e cuidado que há muita gente que está a ouvir e não liga.
1: É isso mesmo.
0: Podiam ligar também, uma vez podiam ligar.
1: É isso mesmo. É isso, Luís.
0: Victor,
1: amigo, pronto. Aquele abraço então, um excelente fim de semana e até a próxima.
0: Fim de semana
1: então.
0: Também.
1: Muito obrigado. Ora, fomos ali, fomos até Âncora falar com o nosso amigo ouvinte, Luís Ferreira, que se junta a nós. E então, nesta primeira hora do programa, e mesmo assim, abrimos a antena à participação dos ouvintes e abrimos também duas linhas telefónicas, uma linha que é o número fixo, o 258-983-087, e também temos o telemóvel, que pode também guardá-lo aí no seu telemóvel, este número, porque também tem o WhatsApp da rádio, onde nos pode também, às vezes, deixar uma mensagem escrita ou uma mensagem de voz, ou mesmo ligar por esse número, porque nós assim também aqui partilhamos as suas mensagens, quer seja de texto, quer seja de voz, e portanto é mesmo assim, vamos deixando aqui estes contactos, porque são estes os números, porque sabemos que há outros números de telefone da rádio que os ouvintes vão ligando, mas é este, o 258-983-087 e também o 969-195-031. Ora, vamos a mais um ouvinte, bom dia.
2: Bom dia, amigo.
1: Bom dia, Sr. Jacques, como está?
2: Olha, estou aqui a ver o dia, muito bonito hoje, sabe? Está aqui à beira do rio, está bonito.
1: Ouve-se aí as águas do Neiva, calmas e serenas, sim, não é?
2: Exatamente, e as trutas aí lá de baixo.
1: Também as deve haver, não é?
2: Havia, agora não sei, sei porquê, pronto. Está tudo estragado. Está tudo bem consigo, com a família?
1: Tudo bem, amigo, tudo bem.
2: Pronto, isso é que interessa.
1: Isso é o que interessa, exatamente, é isso mesmo.
2: O estádio da feira, o seu estádio de Barcelos. Eu vou mandar uma saudação aqui para si, para a sua esposa, a senhora, sua mãe e os seus meninos, toda a família. O Sr. José Cruz, para a dona Irena Pires, que o outro dia, por lá, pessoas esqueci, mas ouvia o recadinho dela. Para o Sr. Campos e Barcelos e esposa, para o Sr. Oliveira de Braga, o Sr. Antônio Oliveira, o Sr. Henrique Mota, para o Sr. David Mendonça, e vão a dar uma saudação especial aqui para uma família de Almarães, aqui o Sr. Carlos Faleiro. Eles não participam, mas são assíduos ouvintes da Rádio Voz do Neiva, sabe? O Sr. Carlos Faleiro e toda a família, para a Dona Rosa Vieira, o bom dia, um bom fim de semana também para o Sr. Mendonça de Âncora, para a Dona Maria Augusta, e para a Dona Rosa Vieira, e para todos, sem exceção. Um bom fim de semana, e como disse o amigo há bocado, são tantos que a gente não se lembra do nome deles, né? Um bom fim de semana e sejam felizes. E até sábado, se fizerem.
1: Muito bem, Sr. António Jacques. Muito obrigado então pelo seu contacto e por se juntar também a este Expresso, porque também viaja connosco sempre aqui no Expresso das Sete.
2: Normalmente volto mais cedo. Hoje foi um bocado tardinho, não tem problema, mas ainda fui a tempo.
1: Ainda foi a tempo, com certeza, não é? Com certeza.
2: Olha, amigo, um abraço.
1: Muito bem. Olha,
2: e
1: muito obrigado.
2: Sábado, se fizerem.
1: Até a próxima, então. Muito obrigado e cumprimentos à esposa também, ok?
2: Será feito. Obrigado.
1: Muito obrigado. Ora, fomos falar com o nosso amigo ouvinte, António Jacques, de Forjães, ali juntinho ao admirável Rio Neiva, e este Pelo Mar Abaixo, que é uma canção de um grupo que é exatamente daí dessa zona e fazia um trabalho de recolha aí dessa zona, Colheita Alegre. Ora, já temos aí mais dois ouvintes em linha, já sim senhor. Vamos ao primeiro ouvinte, vamos a isso. Muito bom dia.
3: Bom dia.
1: Muito bom dia. Olha, é o seu David Mendonça.
3: É sim, senhor.
1: Oh, seu David, como é que está o amigo?
3: Hoje, sim, uma loteria hoje.
1: Então, como assim?
3: Estou farto de ligar para aí, não sou capaz. E para me falar isso, então.
1: Então nem se fala, não é? Então nem se fala, não é?
3: É verdade. Então,
1: mas é muito bom recebê-lo cá, Sr. David. Já temos falado em si, já temos falado em si, ficámos muito sensibilizados com o seu testemunho num dos últimos contactos que fez aqui para a rádio, e sabemos que a rádio também lhe faz companhia e o ajuda também a passar da melhor maneira o tempo, não é?
3: É, sim, senhor. É, senhor. Olha, eu estou sozinho aqui em casa, isto vai arribando, estou com umas buzinas, assim por baixo estou com umas buzinas, mas já faço assim o serviço já como deve ser, estou a ficar contente.
1: Ótimo,
3: era
1: ótimo.
3: Era para ir tomar outra sessão agora na quinta-feira, mas tive uma gripalhada, não me fizeram, estou para o dia 9.
1: Sim, senhor.
3: Mas isto vai.
1: Aos bocadinhos, não é?
3: É, sim, senhora. Então vou dizer a frase e vou cumprimentar os meus amigos todos. É, portanto, o talho da feira, o seu talho e umas reservas. Um abraço para o senhor António Isaacas, para o Luís, aqui de Trevalâncora, para todos os senhores ouvintes da rádio, desta rádio, Fifense. E muita saudinha para todos, sim.
1: E é assim mesmo, não é? E é assim mesmo, essa da vida, é isso mesmo.
3: Eu queria perguntar uma coisinha. A senhora Mariana Dariosa tem falado?
1: Tem falado e não falou no sábado passado. E tem falado e já falou aqui numa das emissões, e até salvo erro, até foi na última participação que fez, ou numa das últimas, que lhe mandou aí uma saudação e que lhe mandou assim uma saudação mais de incentivo também a passar da melhor maneira o seu tempo. Está bem, Sr. David?
3: Pronto, olha, então, está de saudinha, se é o que interessa.
1: Está tudo
3: pronto,
1: bem, está tudo bem.
3: Está de saudinha para todos, para a Dona Helena Pires, para o Senhor Eros Martins, para toda a gente.
1: Muito, né? Muito bem. Muito bem, olha, gostei de ouvir e é sempre bem-vindo aqui ao Expresso das Sete, porque toda a gente cabe aqui, que as carruagens estão muito grandes e temos muito espaço.
3: Eu ouço sempre, mas olha, não é.
1: Nem sempre consegue a ligação, não é? Nem sempre consegue.
3: Não, é que não se consegue. Pronto, então um bom dia para todos.
1: Um grande abraço. Muito obrigado, Sr. David. Muito obrigado. Ora, o nosso amigo ouvinte, o Sr. David Mendonça, que nos escuta em Âncora, também a juntar-se a esta emissão do Expresso das Sete. Há mais um ouvinte por aí, muito bom dia. Ai, muito bom dia, mas agora parece-me falhou aqui, foi o Bluetooth, foi o Bluetooth. Bom dia.
4: Bom dia.
1: Ah, temos aqui a nossa Gracinda, não é? Então, Gracinda. Então, Gracinda, está bem disposta?
4: Está tudo bem, com o senhor também, já ouvi.
1: Também está tudo bem aqui, olha, aqui no Expresso, vamos todos bem dispostos, não é?
4: Tem que ser, não é? Também.
1: E a Gracinda também viaja sempre connosco aqui ao sábado, não é, Gracinda?
4: Sim, sempre.
1: Então já está por Viana do Castelo?
4: Ainda não estou, mas estou a chegar, mas ainda não estou mesmo lá, mas estou perto.
1: Está pertinho, não é? Está pertinho, sim, senhor.
4: Eu estava a ouvir um bocadinho mal, parei, embora que eu não ande com tudo na mão, podia falar, mas parei que assim...
1: Assim fala melhor connosco, não é?
4: Mais pertinho para falar consigo.
1: Sim, senhor. Muito bem, Gracinda. Muito bem. Ora, preparada naturalmente aí para mais um dia de trabalho, não é?
4: Sim, mais um dia. E as férias ainda não vieram, mas lá do mês do meio em diante, lá elas... conto, se Deus quiser, que irei estar de férias. Que já apetece um bocadinho, estar um pouquinho mais de manhã na cama.
1: Descansar um bocadinho mais, não é?
4: É para descansar mesmo.
1: Claro que sim, Gracinda, claro que sim. Muito bem.
4: É isso.
1: Muito bem, Gracinda, muito bem.
4: Olha, talho da feira, seu talho em Barroselas. Vai já um beijinho para si, para toda a sua família, para toda a minha família, para todos os ouvintes, sem exceção de ninguém, aqueles que falam o meu nome, um abraço do tamanho do mundo para eles todos. E para os outros todos também, tudo de bom, muita saúde. Um fim de semana vai ser grande para alguns. Um ótimo fim de semana, que tenham muita saúde, muita paz, que... E façam alguém feliz, que isso é que é o principal, é fazermos alguém felizes.
1: É isso mesmo, Gracinda, é isso mesmo, é sim senhor, é isso mesmo, é sim senhor. Então, olha, eu agradeço-lhe também o seu contacto aqui no Expresso das Sete. Desejo-lhe naturalmente também um bom sábado de trabalho para si, para a sua equipa fantástica aí da Quinta do Amial. Olha, hoje vou jantar à casa de uns amigos... É mesmo aí ao lado, é mesmo aí ao lado.
4: Sim.
1: É assim, senhor, é assim, senhor. Portanto,
4: muito bem.
1: É, e portanto, tudo aí pelo melhor para vocês. Dei um abraço aí também ao João Pedro e a toda essa equipa, está bem?
4: Obrigada.
1: Muito
4: e
1: bem.
4: Será entregue e eles também retribuem.
1: Muito bem, muito
4: e
1: bem, Gracinha. Muito bem, sim, senhor.
4: E um beijinho para todos, então.
1: Então, até um dia deste, muito obrigado,
4: até
1: muito
4: um
1: obrigado.
4: Dia
1: muito.
4: Que eu puder entrar,
1: claro, é sempre bem-vindo. Olha, tem espaço, a Gracinda tem espaço. As carruagens aumentamos, sabia? Não sei se sabe. Nós agora temos mais carruagens, porque é tanta gente a entrar e a querer
4: hoje
1: entrar.
4: Acho bem. E é para uma das pessoas ir à vontade, para poder conversar.
1: É porque no início as pessoas iam. Está a ver ali como é que funcionam aqueles comboios, o metro em que leva aqueles barões no meio, as pessoas iam ali todas entaladas, não é? E então, olha, aumentamos as carruagens e assim as pessoas estão mais à vontade.
4: Ora, nem mais. Obrigada.
1: Gostei de ouvir. Um excelente fim de semana, Gracinda. Um excelente fim de semana.
4: Muito.
1: Para a senhora também, um beijinho. Muito obrigado.
4: Obrigada.
1: Ora, a nossa querida ouvinte, a nossa Gracinda Fernandes, de Calvelo, Ponte de Lima, a estabelecer aqui contacto connosco. E vamos agora partir para mais um contacto. Muito bom dia.
5: Vitor, é comigo outra vez.
1: É consigo, Luís.
5: Olha, essa é a primeira da Helena Pires, que eu esqueço-me sempre dessa senhora.
1: Ah, esqueci.
5: Vou mandar dois beijinhos, com todo respeito.
1: Sim,
5: senhor. Um fim de semana para ela também.
1: Muito bem, Luís, muito bem.
5: Fala sempre em mim e eu esqueço-me dela.
1: Muito bem, Luís, muito bem, sim, senhor.
5: Vitor,
1: muito bem.
5: Desculpa lá.
1: Ora, é essa, um grande abraço,
5: obrigado.
1: Um grande abraço, Luís, um grande abraço. Ora, estamos então com 7 da manhã, 40 minutos, nesta primeira hora do programa. Ora, temos por aí outro ouvinte, temos sim, senhor. Muito bom dia.
6: Bom dia.
1: Muito bom dia, muito bom dia. José Cruz. Bom dia, Sr. José Cruz. Então, como é que está?
6: Está bem, graças a Deus.
1: Ora, estamos a ouvi-lo um bocadinho mal, um bocadinho longe.
6: E agora está a ouvir mais perto?
1: Vamos ouvindo, mas vamos escutando o José Cruz. E está bem disposto,
6: Opa,
1: José Cruz?
6: Estou bem disposto, está tudo bem, obrigado por aí, espero que esteja tudo bem. Toda
1: sim.
6: A família, todos os nossos imigrantes, todos os amigos. Sr. Henrique Mota, António Jacques, para Rosa Vieira, para o Viana, para Lourdes Lopes, para Helena Pires, para José Gonçalves de Darque, para todos os ouvintes, que são muitos, e assim já me ouvem melhor depois.
1: Pois já.
6: É difícil de entrar depois. É para todo mundo, pronto.
1: Muito bem, José Cruz, muito bem, amigo. Olha, muito...
6: Já tudo bem, saudade.
1: Muito bem, olha, muito obrigado pelo seu contacto e desejo-lhe também um bom fim de semana, ok?
6: Igual, obrigado e um bom dia para todos que já falaram em linha.
1: Muito obrigado. Ora, o nosso amigo ouvinte José Cruz, que estabelece contacto connosco desde Fragoso, ali encostadinho à Vila de Barroselas. Outro ouvinte que se junta a nós, agora no 258-983-087, bom dia.
7: Bom dia, senhor Vitor Diegas.
1: Bom dia, bom dia.
7: Já me conhece?
1: Espera aí que eu conheço. Nós vamos ali à âncora.
7: Já
1: vamos
7: está
1: à âncora. Aí, âncora,
7: já,
1: a âncora, acertei, não é?
7: Sim, sim.
1: Agora o seu primeiro nome começa por um C.
7: Cândida.
1: C, Cândida. C de Cândida, não é?
7: É isso.
1: Então,
7: sim,
1: Cândida. Ainda me lembro, claro que sim.
7: Está tudo bem consigo?
1: Tudo bem. Com a senhora também?
7: Comigo também, está, obrigado.
1: Ótimo. E está aqui a viajar também no Expresso das Sete, como
7: sim,
1: sempre,
7: sim.
1: Não é?
7: É que é difícil entrar.
1: Mas
7: por acaso, olha, consegui.
1: Gosta da viagem?
7: Gosto.
1: Ótimo.
7: A viagem é boa.
1: É longa.
7: É
1: gratuita, é longa e...
7: É gratuita, não se paga nada.
1: E é descontraída porque é fim de semana, não é?
7: É fim de semana, realmente.
1: É isso mesmo.
7: É, tudo
1: é um fim de semana maior, e portanto é mesmo assim, não é?
7: É mesmo.
1: Muito bem, Cândida, muito bem. Então, olha, diga-me só o seu apelido, Cândida.
7: Cândida Afonso.
1: Afonso de Âncora, não é?
7: Da Riba de Âncora.
1: Riba de Âncora, lá.
7: Sim, assim, sou vizinha do Luís.
1: Do Luís, não é? O Luís é fantástico, sim, senhor. Anda sempre aí cheio de genica, o Luís aí para um lado e para outro, não é?
7: Ele é muito madrugador, madruga muito.
1: É, madruga muito, é verdade, é sim, senhor. Já nos habituou isso há muitos anos, é verdade, é sim, senhor. É sim, senhor. Muito bem, Cândida, olha, sabe a frase?
7: O talho da feira é o melhor talho da Roselas.
1: Isso mesmo, isso mesmo, isso mesmo. E agora? Não se esqueceu também. E agora olha, também, naturalmente que também não se vai esquecer também de saudar, não é?
7: É para você, para as suas colegas todas. É para o meu vizinho Luís. É para o senhor Domingos de Albareiros e para a dona Fátima, que também costumam falarem. Aí é para o senhor Miguel Fonseca, que também ouço falar. Aí, e para a Lolinha da Colá de... Não sei de onde, Vila Verde.
1: Amares.
7: Olhe para todos os ouvintes que nos estão a ouvirem.
1: Sim, senhor. E são tantos.
7: Um bom fim de semana, que é prolongado. Tudo bom para todos. Um beijinho para todos. E olha... está tudo.
1: E é isso, e olhe. Vou-lhe dizer que gostei de ouvir, Cândida. Gostei de ouvir.
7: Olha, eu também gosto de ouvir.
1: Muito bem.
7: Só que às vezes não consigo ligar, outras vezes não sei. Esqueço-me. Quando vou, já tem passado.
1: Oh, meu Deus, esqueci-me de ligar para o senhor da rádio ao sábado, não é?
7: Esqueço-me para o senhor Vitor Diegas, não é?
1: Isso mesmo, Cândida. Isso
7: aí
1: mesmo.
7: Está a Mafaldinha também, não sei se ela está a ouvir.
1: Está a ouvir a Mafalda, ela dá-nos indicação que está a ouvir a rádio também, claro que sim, não é? Claro
7: pois
1: que
7: para sim. Ela é muito simpática também.
1: Muito simpática e tem outro predicado, que é muito profissional também, é assim, senhor.
7: É
1: assim, senhor.
7: É mesmo.
1: E portanto, olha, é esta a equipa aqui da rádio e, portanto, eu quero-lhe agradecer.
7: A equipa é toda boa, a equipa da rádio.
1: É, sim, senhor, é toda a gente, não é? E, portanto, quero-lhe agradecer também o seu testemunho aqui nesta viagem do Expresso e até um dia destes, ok, Cândida?
7: Também agradeço a sua simpatia. Tá?
1: Muito obrigado, bem-aja por isso, bem-aja. Muito obrigado,
7: tchau.
1: Muito obrigado.
7: Obrigada,
1: ora, fomos a Riba de Âncora falar com a nossa ouvinte, Cândida Afonso, que está também connosco e agora está outro ouvinte connosco. Bom dia. Muito bom dia. Vamos aonde? Vamos até Aldreu?
8: Senhora.
1: Vamos falar com a nossa Filomena, não é?
8: Sim.
1: Então, Filomena, está bem disposta?
8: Oh, senhor Vitor, eu bem disposta estou, mas tenho uma queda, estou para aqui com a perna partida.
1: Isso é que é mau, Filomena. Isso é que é mau, não é?
8: Mas olha, isto acontece a todas.
1: Isso é que é mau. Então, uma perna partida já tem para um tempinho, não é?
8: Eu tenho seguro, tanto foi no trabalho, não foi fora de trabalho.
1: Pois.
8: O médico lá no hospital receitou uma injeção para 30 dias, por isso que tem que se apanhar na barriga por causa de pode dar uma trombose ou qualquer coisa.
1: Pois, tem que ter esses cuidados acrescidos, não é?
8: É. Mas o resto está tudo bem, graças a Deus.
1: Ótimo.
8: Talho da feira, talho de Alzelas.
1: Muito bem.
8: E agora quero para os filhos da Natasha, para os três, para a Nora, para o Neto, para o Laranjo, para os sobrinhos, para a Dona Helena. Olha, para você, para a sua família e para todas as pessoas em geral que estão a ouvir, que assim não esquece ninguém.
1: Muito bem, e assim não esquece ninguém, assim é que é falar. Muito bem, Filomena. Olha, eu desejo-lhe então uma boa recuperação, aí as rápidas melhoras para si e até um dia destes, está bem? Bem-aja, as melhoras para si, Filomena, as melhoras. Ora, nosso ouvinte, habitual ouvinte também, a viajar aqui neste Expresso das 7, a nossa ouvinte, a Filomena que é nosso ouvinte, escuta-nos ali em Aldreu, Conselho de Barcelos, e são assim os muitos, muitos ouvintes que naturalmente vão também estabelecendo contacto connosco nesta emissão e nesta primeira hora do Expresso das 7, aqui na antena da Rádio Fifense, em 87.6 e claro está também a emissão que chega ao resto do país e por esse mundo fora através da internet em radiofifense.pt. Ora, junta-se aí outro ouvinte, temos em linha, bom dia.
9: Bom dia, Sr. Vitor.
1: Bom dia, e agora falamos com quem?
9: Com a Lola.
1: É a Lola, pois, nós temos aqui no nosso número móvel, temos assim aqui, digamos, se calhar uma diminuição do volume do áudio e era por isso que estávamos a ouvir um bocadinho baixinho. Está tudo bem, Dona Lola?
9: Está tudo bem, estava-me a admirar a Sra. Vitor a conhecer.
1: Pois, olha, agora já temos o som melhor, Então nós nunca nos esquecemos, não é? Nunca nos esquecemos.
9: Se calhar era eu que estava ainda um bocadinho fraquinha.
1: Podia ser, não é? Já tomou café?
9: Não, ainda não.
1: Ah, é por isso.
9: Vou agora a caminho para tomar café.
1: Então é por isso, Dona Lola, é por isso, não tomou um cafezinho.
9: Se calhar se calhar até tem razão.
1: As tantas tenho mesmo, não é? Tenho mesmo as tantas.
9: Está tudo bem, não está a ser?
1: Está sim, senhora, consigo também.
9: Pronto, comigo também, graças a Deus, está tudo bem.
1: Muito bem.
9: Olha, Sr. Vitor, talho da feira, o seu talho em Barroselas, não é verdade?
1: Isso.
9: Olha, a minha saudação vai ser para toda a minha família, para o meu marido, para os meus filhos, para os meus três netinhos, para todos os ouvintes e participantes da Rádio Afifiense, para todos os imigrantes, sem exceção de ninguém, para o Sr. Vítor, sua família, para a Mafalda, família, Sr. Joaquim, família. Olha, todos os que trabalham aí, não esquecendo a Dona Rosa Vieira também, um beijinho para ela e toda a família. Todos os, vocês que trabalham aí, um beijinho, um bom fim de semana e até 2 a 8, se Deus quiser, Sr. Vítor.
1: Muito bem, e todos aqueles ouvintes que ainda agora a Cândida de Ribadâncora lhe mandou uma saudação. E foi muito simpática que chamou para a Lolinha de Amares. E já, está a ser muito bem tratada aqui na Rádio Afifensa.
9: Para... um miminho,
1: é um miminho para a Lolinha de Amares, não é? E portanto, a Helena também saudou aí Amares, portanto, está a ser muito acarinhada e é muito bom. Eu gosto muito desta receptividade do nosso auditório, porque a rádio é isto mesmo, é interagir com as pessoas e juntarem os ouvintes todos, não é?
9: A gente não se conhece, eu conheço o Sr. Vítor, conheço, e o Sr. Vítor conhece-me a mim, mas as outras pessoas, mas só de ouvirem, a gente parece, já agora, não é? Parece, gosta das pessoas.
1: É isso mesmo.
9: Só por a voz.
1: É isso mesmo, é sim senhor, é sim senhor.
9: Sr. Vítor, um beijinho grande para todos os que nos estão a ouvir, um bom dia. E uma boa semana e até 2 a 8, se Deus quiser. Tá
1: muito
9: bem?
1: Obrigado, muito obrigado e um bom fim de semana para si também. Muito, muito obrigado. Muito obrigado, muito obrigado. Muito obrigado. Ora, a nossa ouvinte, a Dona Lola, de Lago Amares, que estabelece contacto connosco também nesta primeira hora do programa Expresso das 7, aqui na antena da sua Rádio Afifense, a emissão que está por cá na antena da rádio, sempre ao sábado entre as 7 e as 10, um programa de Vítor Diegues, assistência ao programa do Filipe Costa. O José Carlos Silva é jornalista de serviço e que assegura também, naturalmente, a manhã informativa. E a nossa Rosa Vieira, que se junta, como é habitual, também a nós, sempre na segunda hora do programa. Na segunda hora, damos-lhe uma mão cheia de boas sugestões. Também lhe trazemos, ao longo das outras 2 horas, os títulos da imprensa regional e também os títulos que fazem as capas dos jornais do dia, portanto, e os grandes clássicos da rádio que associamos a tudo isto. Portanto, são motivos mais que suficientes para que se junte a nós e para que, naturalmente, também esteja sintonizado aqui com a sua Rádio Afifense. Ora, tinha outro ouvinte em linha, mas aqui a mesa de mistura dá-me sinal a dizer... caiu a chamada, perdeu-se o contacto, mas de facto tínhamos aí outro ouvinte que estava aí connosco e portanto vamos tentar recuperar esse contacto. Muito bom dia. Não, perdemos mesmo esse contacto com outro ouvinte que tínhamos por aí e portanto é mesmo assim, vamos saudando também e vamos também dando aqui uma sugestão para aqueles ouvintes que ainda não conhecem o Talho da Feira, para darem um saltinho até ao Talho da Feira. 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Agora ouvimos um bocadinho o som da natureza. É o grupo que eu queria passar há bocadinho, o grupo Colheita Alegre.

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0: É com este tema fantástico, o Grupo Colheita Alegre. Um abraço a esta boa gente. Grupo fantástico, fantástico. E ainda há quem passe a música da inteligência artificial na rádio. Grande, grande música, grandes, grandes temas. Vamos fechar, vamos partir agora para as sugestões às 8 da manhã, numa edição do José Carlos Silva. Agenda cultural, eu volto já a seguir e com Rosa Vieira. Até já.
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8: São 8 horas.
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0: Vamos à Agenda Cultural numa edição do jornalista José Carlos Silva.
12: Está
3: Temos agora de saída para a agenda cultural para esta edição de sábado. Um sábado onde a feira acontece em Vila Nova de Cerveira. Quanto às exposições, vamos um pouquinho mais para sul, vamos até Caminha, porque aconselhamos uma visita à exposição fotográfica 100 anos de glória do Sporting Clube Caminhense. É uma exposição que poderá ser vista na sede do Sporting Clube Caminhense. Uma exposição que vale a pena porque conta a história deste centenário clube da Vila de Caminha. Remamos agora até Viana do Castelo e no centro de Mar aconselhamos uma visita à exposição Os Teixeiras, História de uma Família de Mergulhadores. Aqui retrata a história de uma família que se dedicava ao mergulho e é precisamente uma exposição que vale a pena dar uma vista de olhos. E por último, vamos até à Biblioteca Municipal de Viana do Castelo. Pode visitar a exposição Cancelados desde 69. É uma exposição com obras gráficas de Nuno Saraiva, publicadas em livros, revistas e jornais. Vamos a outras atividades. Em Ribadâncora festeja-se hoje o São Miguel. O São Miguel que hoje e amanhã, para o dia de hoje, acontece às 7 da tarde a celebração da missa em honra de São Miguel, na capela. Haverá uma procissão de velas da capela ao Cruzeiro do Campo e um encontro de concertinas marcados para as 9:30 da noite. E às 10 da noite, a atuação das Laurindas. E hoje em Vila Praia de Âncora é o Auditório Municipal Ramos Pereira, que vai acolher o concerto do outono pelas 6 da tarde. É um espetáculo que vai reunir em palco prestigiado grupos corais, como é o Orfeão de Vila Praia de Âncora e o coral Chorima de Castro Narão. É, de facto, um concerto que acontece às 6 da tarde no Auditório Ramos Pereira, em Vila Praia de Âncora. O Jardim Público da cidade de Viana do Castelo reúne hoje a Feira de Antiguidades e Velharias. E também na Praça da República acontece o Feirão da Praça, é o Feirão das Vindimas, que acontece aos sábados de manhã. E hoje, às 5 da tarde, na Biblioteca Municipal de Viana do Castelo, vai ser feita a apresentação do ensaio para uma teatralidade totalmente teatral, com o autor Jorge Castro Guedes. Em Darque está a decorrer o Festival Gastronómico do Rio e Mar para a Mesa. Pretende valorizar a gastronomia, os sabores ligados ao rio e ao mar, proporcionando 2 dias de convívio no Centro Cívico de Darque. E assim finalizamos a edição de hoje da Agenda Cultural.
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Ouvintes da Rádio Fifense, para todos mais uma vez, muito bom dia. Passam 5 minutos das 8 horas da manhã. Cá estamos então nesta segunda hora de viagem do Expresso das 7. Emissão que circula por cá, na antena da rádio, ao sábado entre as 7 e as 10. O meu nome é Vítor Diegues. Realizo e apresento este programa e também o resto da equipa que habitualmente me acompanha também. O Filipe Costa, que dá assistência ao programa. Também o José Carlos Silva, que assegura a manhã informativa. E também a nossa Rosa Vieira, que se junta a nós daqui a instantes, também como é habitual, nesta segunda hora. Sinta-se bem connosco nesta manhã de sábado, manhã com sabor a fim de semana e num fim de semana com sabor bem diferente, até porque é aquele fim de semana XXL, não é? Aquele fim de semana maior em Ponto Grande, porque segunda-feira é feriado, é verdade. Aqui passam também os grandes clássicos da rádio.

0: É uma canção, é um grande clássico deste cantor francês, Ar Sullivan, ali nos anos 60, finais dos anos 70. É curioso, muita gente se calhar não sabe, mas muita gente ainda sabe lembrar o Ar Sullivan, que passou por Viana do Castelo, ali na Rua da Bandeira, na discoteca Galáxia, e aquela malta do liceu, sabendo que o Ar Sullivan, ninguém acreditava, mas sabendo que o Ar Sullivan estava na discoteca Galáxia, ali na Rua da Bandeira, toda a gente faltou às aulas. Não havia aulas nesse dia, é verdade, não havia aulas. São memórias que ficam, é verdade. Ora, memórias, e são sempre recordadas, são os textos que a nossa querida Rosa Vieira também partilha connosco, sempre ao sábado, porque são memórias escritas, vivências passadas, e é isso que a Rosa nos traz sempre aqui ao sábado. Vamos chamar pela Rosa. Alô, alô, Rosa, bom dia.
1: Olá, Vítor, bom dia.
0: Então, como está?
1: Eu estou bem. Pelo menos tento.
0: Sim, senhor. E nós aqui também estamos, os ouvintes sempre fantásticos também, não é?
1: A ver sempre aquele que vai no banquinho mais à frente, a ver se para ver a paisagem e tal, mas a coisa vai.
0: E aqueles que vão assim no banquinho a viajar e a apreciar a paisagem e ouvir as canções, não é?
1: Claro, e a conversa dos outros.
0: E as conversas dos outros, exatamente.
1: Isso é bom, isso é muito bom.
0: É o propósito.
1: Dá ânimo para o dia.
0: É o propósito do Expresso das Sete, é exatamente esse, não é?
1: Pois,
0: exatamente
1: acredito esse. Que sim.
0: É assim, senhor.
1: Então, muito bom dia para si, para a sua família, um beijinho querido para a sua mãe e para o resto da família. E bom dia a todos os colegas, às famílias, a todos os ouvintes, a toda a gente, a todo mundo. E um excelente fim de semana para todos. Os parabéns aos aniversariantes da semana. Melhoras para os doentinhos. Nada de desânimo, que são momentos e dias e fases que passam na vida de todos. E nós, não há problema maior que a solução. Portanto, nós com um bocadinho de persistência, nós vamos vencendo as situações. E um abraço bem apertado para aqueles que falam no meu nome, e queremos que o Manuel continue com os quadros que gostei. O Vieira.
0: Aí é o seu conterrâneo, não é?
1: Queremos mais concorrência, Manuel. Volta para cá.
0: O seu Manuel Vieira é fantástico, é sempre disposto.
1: Só a alegria que ele transmite de falar.
0: Bom dia, bom dia, bom dia, seu Vitor Diegues, bom dia a toda a gente, bom
1: ele
0: dia auditório.
1: Não
0: é? É engraçado.
1: Um abraço,
0: é engraçado.
1: Manuel.
0: É engraçado, é sim, senhor.
1: O meu marido manda também um abraço.
0: E um abraço aí ao Zé, ao seu marido, e também um beijinho da minha mãe, quando eu lhe falo. Sabe que a minha mãe é uma velhinha muito vaidosa, não é? Muito vaidosa, muito vaidosa.
1: Mas ela é linda.
0: Eu
1: dizia que a minha que é linda, mas a sua não lhe deve nada.
0: A minha mãe é muito linda, é sim, senhor.
1: É muito linda.
0: Mas
1: a minha mãe era muito linda, mesmo de velhinha, era muito linda.
0: É sim, senhor. É sim,
1: não
0: senhor.
1: É por ser minha mãe que as pessoas vão dizer: ai, é sua mãe. Não é por isso, porque a mãe foi sempre linda, triste ou alegre, feliz ou sem ser, ela foi sempre muito linda.
0: Claro.
1: Parece que aquela mulher tinha sempre um sorriso para dar, tinha sempre aquela área de felicidade que nem sempre a teve, porque a vida também lhe tramou muito.
0: Claro, claro.
1: Também a tramou muito, claro. Porque, digamos assim, teve claro. Muitos desgostos pela vida fora.
0: E então estava-lhe a dizer que a minha mãe disse: olha, a Rosinha Vieira, manda-lhe um beijinho. Oh, meu filhinho, manda-lhe dois. Eu gosto tanto. Ela é tão beijoqueira, a minha mãe. Digo-lhe uma coisa: aquelas senhoras do lar, ela passa a expressão, derrete-as com beijos. É impressionante.
1: Acredito,
0: a minha mãe é impressionante, é impressionante.
1: Quando ela veio aqui à minha ira, dá-me beijos de propósito.
0: Exatamente. E não queria sair? Já não, agarrou-se assim e não queria sair, não é? Não queria
1: que
0: sair.
1: Nem as escadas conseguiu subir, coitadinha.
0: É, por isso já não consegue.
1: Beijinho grande, Ana Lininha.
0: Sim, senhor.
1: Seja por muitos e bons anos ainda, que ela tenha aquela alegria de viver.
0: Sim, senhor, é isso mesmo. É
1: pronto,
0: isso mesmo.
1: Um abraço e um grande beijo lá para o lado lá do Rio.
0: Um abraço a Nereides, é isso?
1: Nada.
0: É isso, e também a Margarida, essa boa gente.
1: Um beijinho à Margarida e um
0: Nereides, aquele abraço, amigo. Já não falamos aí há uns dias, não é? Uns dias assim mais compridos, mas um dia destes também.
1: Eles estão bem.
0: Claro que sim.
1: Estão, como se costuma dizer, estão andando e empurrando.
0: Isso mesmo, é sim, senhor.
1: E agora vou deixar um pensamento que diz o seguinte: não corras atrás do tempo, que o tempo não vai parar.
0: Pois não, anda sempre, não é? Anda sempre, não é?
1: Anda sempre.
0: O tempo anda sempre.
1: É mais certo que nós nos cansemos e temos que parar.
0: É, sim, senhor.
1: Nem vale a pena começar a correr.
0: É isso mesmo, é isso mesmo.
1: É aproveitá-lo.
0: É isso mesmo, é isso mesmo.
1: É o que eu costumo dizer.
0: É isso.
1: Aproveitar o tempo, porque ele não volta atrás e o momento passado é perdido.
0: Uhum. Nem mais.
1: Nem mais. E agora tenho aqui um poema que inspirei-me na hora de quase de decidir pela canção que você pôs no final.
0: Aí, aquela que é muito bonita a música, não é?
1: É, fala da natureza. Oh Zé! Eu gosto muito de ouvir essa cena.
0: É, mas o grupo Colheita Alegre, que eu já na rádio há muitos anos, eles já há muitos anos que enfim, terminaram o seu trabalho, não é? O seu trabalho, o seu projeto musical. Mas era tão bom que pudessem juntar-se, ou juntarem-se alguns elementos, pelo menos, e tentarem reativar, porque nem que seja para voltarem a cantar aquelas canções de outros tempos.
1: Mais uma ou duas e pronto, já ficava fresquinho.
0: É isso mesmo. Portanto, eu vou lançando um desafio e a gente faz, portanto, rádio.
1: Você vai falar nele todos os sábados.
0: ou quase. E, portanto, quero enviar, de facto, aí um grande, grande abraço aí a essa boa gente, porque esse é trabalho meritório. E, às vezes, quando temos canções tão bonitas, e eu aí também sou muito crítico, há colegas meus que nas rádios, em todas, praticamente em todas, agora parece que dão alguma visibilidade à música que é feita por computador, por inteligência artificial. Eu não sei o que é que essa gente pensa, não é? O que é que essa gente pensa? Se calhar nem, acho que nem pensa, porque nem sabe que é música da inteligência artificial, não é?
1: Era o que eu ia dizer, se calhar nem pensa.
0: Se calhar nem sabem, nem sabem que é.
1: Seriam diferentes.
0: Eu não consigo. É desvalorizar o trabalho dos artistas, não é?
1: Como diz a minha filha mais nova, olha, temos que respeitar.
0: Pois é, isso mesmo, é isso mesmo.
1: Temos que respeitar.
0: É isso mesmo.
1: Ela, por tudo e por nada, olha, temos que respeitar.
0: É isso mesmo. Ora, e nós agora queremos é ouvi-la atentamente, não é? Queremos ouvi-la atentamente.
1: Encontro com a natureza. Vamos então ouvir, porque é um poema que eu já fiz há muitos, muitos, muitos anos e ainda hoje está no ativo.
0: Então vamos ouvir esse encontro com a natureza. Vamos lá.
1: Vamos lá. Uma noite eu não dormi, senti que algo tinha a fazer. Era contemplar a natureza e a Deus agradecer. De manhãzinha levantei-me, resolvi dar um passeio. No meu silêncio interior ouvi a música pelo meio. Escutei atentamente aquela doce melodia. Olhava, não via ninguém. De onde vinha, eu não sabia. Passo a passo fui andando. A um alto monte subi. Continuava a ouvir música e só aí eu descobri. Tudo cantava em coro, suavemente e afinado. Era a natureza agradecendo a Deus por a ter criado. Olhei as árvores cheias de folhas, vi pássaros voando dos céus. Ao olhá-los me parecia que me falavam de Deus. Vi o sol a despontar lá longe no horizonte. Fui descendo e mais ao fundo encontrei lá uma fonte. Também cantava dizendo: olhai como é bom e verde. Eu fui criada por Deus para matar a vossa sede. Fui caminhando e ouvindo sempre aquela melodia. Encontrei casas e jardins onde tudo floria. Admirei a sua beleza e continuei a andar. E a seguir encontrei os campos a verdejar. Campos havia também de lindas e várias cores, onde não faltava a música das abelhas nas flores. Fui descendo, cheguei à praia. Lá a música era mais forte. Eram as ondas do mar e com elas o vento norte. Ali parei novamente, precisava descansar. Vi as águas do rio Neiva correndo a beijar o mar. O dia estava lindo, levantei os olhos aos céus. Vi lá no alto uma nuvem que parecia abraçar Deus. Na praia continuei, olhei tudo com respeito e disse a Deus obrigada por tudo quanto tem feito. O meu passeio foi lindo, mas algo me entristeceu, porque em todo este percurso só andava Deus e eu. Interroguei a mim própria, onde é que estará a gente no tempo que eu me criei, como o mundo era diferente. Vivia-se trabalhando diariamente no campo, conversava-se e cantava-se, a vida era um encanto. Tudo modificou, eu sei, com a evolução da tecnologia, mas que tirou às pessoas grande parte da sua alegria. E talvez a parte melhor esteja um pouco esquecida e nós não saibamos dar verdadeiro valor à vida. Por isso eu aconselho a que toda a gente saia durante o fim de semana ao monte, ao campo ou à praia. Deixem um pouco os cafés, não se prendam à televisão e saiam para admirar a obra da criação. A natureza é tão linda e ajuda-nos a viver. Continuemos esta obra para ela não morrer. O dia chegou ao fim, o meu passeio acabou. Agradeci ao Senhor por tudo quanto criou. Obrigado, meu Jesus, pelo céu e pelas estrelas e por todas as criaturas que criaste e são tão belas. Obrigada pelo calor, pela chuva e pelo vento, pelos campos que criaste para nos dar o sustento. Obrigada pelo sol que dá luz ao novo dia. Obrigada pela lua que a noite escura alumia. Muito obrigado também pelos rios e pelo mar, pelas árvores e seus frutos e pelos pássaros do ar. E só para terminar, mais isto te vou pedir. Faz com que todos os homens o teu amor venham a descobrir. Com a noite vim para casa, radiante de alegria, e tarde vou esquecer a experiência deste dia. É tudo.

0: país cheio de beleza, um povo cheio de tradições. No trabalho, na festa, nas feiras ou romarias, gargantas cheias de cantigas dão mais força à vida e falam de um homem feliz. Sabe quem começa, se o trabalho ou o dia. Mas logo pela madrugada, o poeta sentiu que ali havia poesia.
1: Olha, nós sentimos aqui também que foi uma forma de darmos continuidade a essa conversa, a esse encanto da natureza. E esse poema que já tem muitos anos também, não é, Rosa?
2: Já deve ter sido escrito em 1974, por aí, porque o livro esse de 97, eu disse 74, não, 94. Uhum. O livro é de 97, está no primeiro livro.
1: É, fantástico, fantástico. Olha, ficamos assim um bocadinho aqui também a tentar gerir uma coisa e outra, o som da natureza. Depois fomos buscar novamente a música do Colheita Alegre. E olha, foi uma forma bonita, digamos assim, de celebrarmos a natureza, porque há aqui a celebrar. Há aqui a celebrar, não é?
2: E respeitar principalmente.
1: Também, é verdade.
2: Principalmente respeitá-la.
1: Até porque a natureza dá-nos assim umas surpresas, assim,
2: pois
1: às vezes. Momentâneas,
2: dá-nos uns avisos.
1: Momentâneas, e portanto, é de facto.
2: Temos que estar bem atentos.
1: É isso mesmo, é assim, senhor. É assim, senhor.
2: Porque é que me disse no início? Não corras atrás do tempo, que o tempo não para.
1: Exatamente, é isso mesmo. É isso mesmo. É
2: e
1: assim,
2: respeitá-la,
1: senhor.
2: E mimá-la e cuidá-la é hoje, porque amanhã não sabemos o que vem.
1: Nem mais.
2: Eu dei-me licença para voltar atrás às saudações. Queria mandar um grande abraço ao senhor David Mendonça e parecer-me que estava mais animado um bocadinho, que se anime. Porque a vida para nós continua e quanto mais alegre vivermos, melhor, menos ela custa a viver. Porque a vida é bela, embora nos pregue umas surpresas de vez em quando, mas somos mais fortes que isso e temos que ultrapassar. Um abraço, senhora David.
1: Que é extensivo naturalmente aos muitos, muitos ouvintes que viajam aqui no Expresso, não é? No Expresso das Sete. São tantos. E é para isso que cá estamos, para o Sr. David e para muitas outras pessoas, enfim, que com algumas adversidades da vida também estão na.
2: E que estão pela calada e tantas vezes a gente tem-os quase ao pé da porta e nem sequer sabe porque. Ou as pessoas não se manifestam com tanta tristeza ou não querem dar a conhecer a tristeza que têm.
1: É isso mesmo.
2: Das duas uma, mas temos que partilhar porque a vida é partilha.
1: Olha, esse é o verdadeiro papel da rádio e nem de propósito, o tesourinho musical que hoje aqui consegui também tem muito pó este disco, devo-lhe dizer.
2: Tem limpio, muito pó. Tem
1: é, e portanto vamos ouvir uma canção porque a rádio tem, enfim, tem esta função importante que é, de facto, também proporcionar companhia a quem precisa e vamos ouvir uma canção em português da Ana, que é Quando a Rádio Toca Esta Canção, que é bem bonita, por sinal.
2: É bem bonita, sim, senhora.
1: É bem bonita, por sinal.
2: Também.
1: Foi escrita pelo meu querido amigo António Sala, que ainda falei com ele esta semana, e portanto, olha, nem de propósito

É exatamente isso, é o papel da rádio e são as grandes canções que nós partilhamos consigo nesta viagem do Expresso das Sete, que é o sábado entre as 7 e as 10. Manhã de sábado com sabor a fim de semana, amanhã está bonita, está de sol, está sim senhor, e dou-lhe assim uma informação mais precisa quanto ao estado do tempo para este sábado. Pode contar com períodos de céu muito nublado, no entanto irá ter aberta já durante o dia, o vento será fraco a moderado, há também a possibilidade de alguma trovoada que pode eventualmente aparecer aí durante a tarde, e há uma pequena descida da temperatura mínima. Ora, vamos lá então, como é habitual, ao campeonato das temperaturas para o norte do país. Porto prevê uma máxima de 25 graus, a mínima de 14. Braga, máxima de 31 graus, a mínima é de 11. E para

0: Viana do Castelo, a máxima é de 25 e a mínima é de 13. O tempo que se irá fazer sentir neste dia 3 de outubro.
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Bom dia, muito bom dia, bom fim de semana com a sua Rádio Afifense em 87.6 e em radioafifense.pt. Ora, estão os grandes clássicos da rádio e os grandes sucessos, neste caso dos anos 80, o som de Alphaville e este Sounds Like a Melody. Aliás, os Alphaville vão estar este mês de outubro, é verdade, este mês de outubro vão dar um concerto no Multiusos de Guimarães, bem perto, portanto, eu já os vi ao vivo há uns anos atrás, mas quem gosta desta banda alemã pode então assistir este concerto e ver este concerto no dia 17 deste mês, é às 9:30 da noite.

Agora são 8h37. Manhã de sábado com sabor a fim de semana, o dia está bonito, está de sol, o tempo. Se agora chegou até nós, seja bem-vindo a esta segunda hora do Expresso das 7, emissão que circula por cá na antena da rádio, ao sábado entre as 7 e as 10. O meu nome é Vítor Diegues, realizo e apresento o programa, ainda com a assistência de Filipe Costa, na manhã informativa que é assegurada pelo jornalista José Carlos Silva e a Rosa Vieira, que também faz parte naturalmente desta equipa e que assina o seu apontamento no início desta segunda hora do programa. Na primeira hora, como é habitual, temos também antena aberta à participação dos ouvintes e tivemos uma primeira hora com muitos ouvintes a estabelecerem contacto connosco e vamos também dando uma mão cheia de boas sugestões para o seu fim de semana. Daqui a pouco vamos atualizar as notícias às 9 da manhã e agora damos-lhe nota dos títulos que fazem as capas da imprensa regional, dos jornais de cá, da região. Por exemplo, o Aurora de Lima desta semana atira para destaque Tuviana completa um ano de serviço e também o polo arqueológico serve os 10 municípios do Alto Minho. São dois títulos com duas fotografias. Ainda em coluna escreve este jornal, David Mendes vai percorrer mais de 4 mil quilómetros em bicicleta. Ainda destaque também para a capa do Aurora de Lima e para este título, Carlos Rezende dá nome à sede da Ordem dos Solicitadores. Também com destaque, PSD propõe a criação de um novo hospital em Viana do Castelo e ainda referência para a abertura dos acessos ao Val do Neiva. Também com destaque a Corrida da Ponte, que regressa no dia 11 de outubro, e a Vila de Dark, que promove uma sardinhada solidária. Ainda em nota de cabeçalho, escreve o Aurora de Lima, Governo cede terreno para a construção do Centro de Tecnologia. Agora pego também no jornal Notícias de Viana, com destaque um assunto de capa, abandono animal no Alto Minho, uma luta feita de voluntários e também com poucos recursos. Ainda uma entrevista à Inês Barbosa que diz Viana do Castelo sempre esteve na história da ouribezaria tradicional. Ainda com destaque também quando o serviço público fica do outro lado do ecrã, é um assunto que faz parte também da capa do Notícias de Viana e Ministra do Ambiente apela à poupança perante aumento de 4% a 6% no consumo dos combustíveis. É de resto também outro dos assuntos que faz capa também do jornal Notícias de Viana. Agora vamos para o Semanário Alto Minho, de Ponte de Lima, com destaque o Hospital de Santa Luzia pode crescer 2, 3 ou 4 vezes. Ainda referência para a Escola de Valença, que está super lotada. Professores e alunos destilam na EB1 de Ponte de Lima. Ainda com destaque também euforia na desfolhada de Balogães. É também outro dos assuntos de capa. E Bombeiros Limianos com prenda exclusiva. É uma nova viatura. No desporto, Cerveira e Valenciano vizinhos na liderança da primeira divisão da Associação de Futebol de Viana do Castelo. Também no desporto, Gil Vicente espera pelo Vianense na Liga, ou na Primeira Liga. É também outro dos assuntos que faz capa na edição desta semana.

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Ao longo desta emissão vamos também levar até si muitas sugestões para o seu fora de casa, este fim de semana que é mais prolongado, uma vez que segunda-feira é também feriado nacional. E também, claro está, vamos levar até si os títulos que fazem as capas da imprensa desta manhã. Agora vamos seguir em frente com mais uma música e mais um clássico. Vamos ao trabalho. São os Men at Work, os homens aqui do trabalho, para nos trazerem também este grande, grande sucesso, quase que na reta final desta segunda hora do Expresso das 7. Tenham um bom dia, um excelente fim de semana.

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3: 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Bom dia, muito bom dia, bom fim de semana. Estamos a 11 minutos das 9, do final desta segunda hora do Expresso das 7. Agora em português.

É a banda de Miguel Gameiro, o som dos Polo Norte e esta pura inocência no final desta segunda hora do programa Expresso das Sete, aqui na antena da sua Rádio Afifense, sempre ao sábado, entre as 7 e as 10. Um programa de Vítor Diegues, Filipe Costa, que dá assistência também ao programa, ainda José Carlos Silva, que está na manhã informativa e que regressa à antena daqui a pouco, daqui a instantes, às 9 da manhã, para atualizar todas as notícias de âmbito regional. E também a Rosa Vieira, que assegura a sua crónica no início da segunda hora do programa. Nós renovamos aqui os votos de que esteja a passar uma excelente manhã de sábado em nossa companhia. Um fim de semana que é prolongado para quase, quase toda a gente, até porque segunda-feira é feriado nacional, dia 5 de outubro.

dia 5 de outubro, que, claro, está, é conhecido e é suavemente conhecido, é feriado nacional, é o dia da implantação da República. Celebra este dia o fim da monarquia constitucional e também o início da Primeira República. Isto viajamos exatamente até o ano de 1910.

Já agora fico também a saber que neste dia 5 de outubro, que é já na segunda-feira, então feriado nacional, a data marca também a vitória da revolução que foi organizada pelo Partido Republicano Português, na capital, em Lisboa, e foi assim proclamada nas varandas da Câmara Municipal de Lisboa na manhã de 5 de outubro de 1910. O rei Dom Manuel II abandonou o país pela Iriceia, rumo ao exílio. Depois também o regime mudou o hino para a portuguesa e adotou a bandeira verde e vermelha. Ora, é mesmo uma data que devemos ter todos este sentido institucional, este sentido de Estado, dia 5 de outubro, o dia da implantação da República. Amigos ouvintes, regressamos à antena já depois das 9. A vossa atenção para as notícias, às 9, numa edição de José Carlos Silva. Até já.

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5: As notícias às 9, numa edição do José Carlos Silva. Bom dia, José Carlos.
6: Bom dia, Vítor Diegues. Vamos então sair agora para a informação às 9, para esta edição de sábado. Ao longo dos últimos dias, funcionários do município de Caminha têm desenvolvido diversas intervenções de limpeza por todo o concelho, assegurando assim a manutenção dos espaços públicos e contribuindo para um território mais cuidado. Os trabalhos realizados abrangem diferentes locais, incluindo percursos pedonais e cicláveis, como é o percurso Santo Isidoro, devolvendo a estes espaços melhores condições de utilização e fruição. A manutenção regular dos espaços públicos é essencial para preservar o património natural, garantir o conforto de quem utiliza e também valorizar as freguesias do concelho, assim refere a Câmara de Caminha. Em Viana do Castelo, a Câmara Municipal aprovou cerca de 110 mil euros para apoios, juntas e uniões de freguesia do concelho. Do total, 73.200 euros destinam-se à construção e requalificação de equipamentos em Carreço, Freixir, Soltelo, Lanheses e Mujães, e 35 mil euros são distribuídos por Varzelas, Chafé, Mujães, Santa Marta de Portugal e Vila Nova de Anha para projetos relacionados com mobilidade, segurança rodoviária e material circulante. A autarquia salienta que estes apoios pretendem melhorar as respostas locais e a qualidade de vida das populações. Para 2026, o município prevê ainda mais 9,46 milhões de euros para intervenções na rede viária, espaços pedonais, ciclovias, estacionamento, infraestruturas e transportes públicos. A Câmara de Viana do Castelo aprovou um protocolo com a Associação Empresarial do Distrito para a iluminação da animação de Natal. O investimento será de 200 mil euros, à semelhança dos anos anteriores, mas este ano haverá mais ruas iluminadas e novas atrações. Entre as novidades estão espetáculos multimédia ao longo de toda a Avenida dos Combatentes, uma árvore de Natal 3D gigante no Largo de São Domingos e a inclusão da Rua de Viana com as decorações natalícias. A iluminação do Natal será inaugurada no dia 7 de novembro e vai estar patente ao público até 10 de janeiro de 2027. Em Paredes Coro, o município e a Escola Superior de Saúde e o Instituto Politécnico de Viana do Castelo formalizaram a assinatura de um protocolo de colaboração estratégica. O acordo visa o desenvolvimento de um conjunto de políticas públicas municipais focadas na literacia em saúde, promoção de estilos de vida saudáveis e apoio às populações mais vulneráveis do concelho. Vila Praia de Âncora esteve representada em Ilhavo na Festa dos Bacalhoeiros, um encontro que reúne homens do mar de todo o país e que celebra a memória e a amizade e a história da pesca de bacalhau. Entre os participantes tiveram 38 pescadores de Vila Praia de Âncora, homens que conheceram de perto as dificuldades e os sacrifícios da vida do mar e que fizeram parte de uma página mais marcante da história marítima portuguesa. A acompanhar os pescadores e a convite à organização estiveram o Presidente da Junta de Vila Praia de Âncora, Luís Matias, o Secretário Álvaro Marinho e o Presidente da Assembleia Municipal. A presença de Vila Praia de Âncora nesta iniciativa representa também uma homenagem a todos aqueles que partiram para os mares do Atlântico Norte, enfrentando o frio, o isolamento ao longo dos meses e longe das famílias. O Governo autorizou a cedência por 30 anos de um terreno da Universidade Politécnica de Viana do Castelo à Câmara Municipal na Praia Norte. No local vai ser construído o Centro Tecnológico e Inovação dedicado às energias e tecnologias oceânicas. O projeto representa um investimento de 5,1 milhões de euros e será financiado pelo Programa Norte 2030. Quase 4 minutos passam agora das 9 da manhã, altura para finalizarmos este bloco de notícias. Eu volto ao meio-dia para atualizar toda a informação, mas também nos pode seguir em notícias em radiofifense.pt. Já a seguir está aí já o Vítor Diegues para a condução deste Expresso das 7 até às 10. Vítor, então vamos seguir viagem.
5: Muito bem, muito obrigado. José Carlos Silva, que atualizou as notícias às 9.

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Ouvintes da Rádio Afifense, para todos mais uma vez, muito bom dia. Já passam 7 minutos das 9 da manhã, cá estamos, nesta terceira hora do programa Expresso das 7. Uma viagem que passa por cá na antena da rádio, sempre ao sábado. Começamos às 7, terminamos muito perto das 10. O meu nome é Vítor Diegues, realizo e apresento o programa e, naturalmente, apresento-lhe também a equipa que me faz companhia e que também me acompanha e o acompanha a si, desse lado. Filipe Costa, que dá assistência ao programa. Ainda na manhã informativa, o jornalista José Carlos Silva e também a Rosa Vieira, que assina a sua crónica no início da segunda hora. Na primeira hora do programa, temos, como é habitual, também a antena aberta, a participação dos ouvintes, e hoje tantos ouvintes que vão chegando até nós. É um gosto muito grande receber novos ouvintes também e que se vão juntando aqui às emissões da sua Rádio Afifense. Paralelamente a tudo isto, levamos até si uma mão cheia de boas sugestões para o seu fim de semana, também os títulos da revista de imprensa regional e nacional e claro está, também os grandes clássicos da rádio. 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

de facto um grande, grande clássico de Eric Carmen. Vocês se lembram? Um tema musical do famosíssimo filme Dirty Dancing. Bom dia, muito bom dia, bom fim de semana com a sua rádio afifense. Não se atrase, se de facto tem compromissos. Já passam 12 minutos das 9 da manhã. 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Norte Aluga que está connosco então nesta terceira hora do programa, aqui entre as 9 e as 10. Daqui a pouco vou também levar até si a edição da revista de imprensa, dando naturalmente uma vista de olhos pelas capas dos jornais e que marcam também as linhas da atualidade nesta manhã de sábado, hoje dia 3 de outubro.

voz que nos chega do Brasil, a voz de Elba Ramalho. Não se atrase, já passam 17 minutos das 9. Bom dia, muito bom dia, bom fim de semana. Estamos aí com uma manhã de sábado bastante agradável. Vamos ser mais sintéticos, dando-lhe nota do tempo para hoje, com céu pouco nublado, limpo. No entanto, poderá vir aqui para o norte nacional alguns aguaceiros que poderão eventualmente aparecer aí durante a tarde, e a possibilidade também de alguma trovoada. O vento será fraco e há pequena descida da temperatura máxima. Ora, vamos lá então ao campeonato habitual das temperaturas aqui para o norte nacional. Porto prevê uma máxima de 25 graus, a mínima de 14, para Braga mais quente, máxima de 31, a mínima de 11. E para Viana do Castelo a máxima é de 25 graus e a mínima é de 11. 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É isso mesmo, manhã de sábado, manhã com sabor a fim de semana. Estamos também nesta terceira hora do programa e estamos também com o apoio comercial da Nortaluga, uma empresa inicialmente vocacionada para o aluguer de equipamentos para a construção civil e que 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

Ora, replicamos agora também os títulos que fazem as capas dos jornais aqui da região. Recordamos que o semanário Aurora de Lima destaca na sua primeira página e com direito à fotografia, Tu Viana completa um ano de serviço e também com fotografia a documentar o título, o polo arqueológico serve os 10 municípios do Alto Minho. Ainda em nota de cabeçalho, escreve este jornal, o governo cede terreno para a construção de centro de tecnologia. Em coluna, a Aurora de Lima destaca David Mendes, que vai percorrer mais de 4 mil quilómetros em bicicleta. Ainda também providência cautelar põe em risco o financiamento do novo mercado municipal. Carlos Rezende dá nome à sede da Ordem dos Solicitadores, outro dos assuntos de capa. Na atualidade política, PSD propõe a criação de um novo hospital, ainda referência para a abertura dos acessos ao Val do Neiva. A cidade, ou melhor, a Vila da Dark, que promove também uma sardinhada solidária e referência para a Corrida da Ponte, que regressa no próximo dia 11 de outubro. Ora, são estes os títulos que fazem a capa do semanário Aurora de Lima. Agora, o Notícias de Viana atira para a sua primeira página com destaque uma tendência, um casamento adiado, a habitação, a estabilidade e as novas formas de viver pesam na decisão. É uma reportagem de capa do Notícias de Viana. Também, abandono animal no Alto Minho, uma luta feita de voluntários e poucos recursos. Este jornal destaca também uma entrevista à Inês Barbosa, que diz: Viana do Castelo sempre esteve na história da ourivesaria tradicional. Ainda quando o serviço público fica do outro lado do ecrã, também assunto de capa no jornal Notícias de Viana. Ainda com destaque também no semanário Alto Minho, trazemos na capa este assunto: o Hospital Santa Luzia pode crescer 2, 3 ou 4 vezes. É um título que traz também uma fotografia do Hospital de Santa Luzia em Viana. Ainda a Escola de Valença está super lotada, escreve este jornal. E também professores e alunos destilam na EB1 de Ponte de Lima. Referência para Balugães, Conselho de Barcelos, euforia na desfolhada de Balugães, escreve também o Alto Minho, e Bombeiros Limianos com prenda exclusiva, trata-se de uma nova viatura. No desporto, destaque para o Cerveira e também Valenciano, vizinhos na liderança da primeira divisão da Associação de Futebol de Viana do Castelo, e Gil Vicente espera pelo Vianense na Primeira Liga.

Ora, são estes os títulos que fazem as capas da imprensa regional, ainda ao longo desta emissão e desta terceira hora do Expresso das Sete. Vou naturalmente também partilhar consigo os títulos que fazem capa da imprensa diária desta manhã, dia 3 de outubro.

voz de Brian Ferry, o som do Roxy Music, e este Avalone foi um grande, grande clássico. E é mesmo assim também que aqui ao sábado partilhamos consigo os grandes clássicos da rádio e naturalmente vamos de encontro também àquilo que os ouvintes gostam de escutar nas manhãs do fim de semana, músicas de outros tempos e que nós partilhamos aqui com todo o gosto consigo. Daqui a pouco então vou-lhe dar nota dos títulos que fazem capa da imprensa desta manhã. Manhã de 3 de outubro, já agora fique a saber que hoje comemora-se, o que é que se comemora hoje? Eu vou-lhe dizer, hoje comemora-se o dia do dentista, é verdade. Vamos enviar aqui uma grande saudação para estes técnicos de saúde.

Manhã de sábado, manhã com sabor a fim de semana e também aqui a informática de quando em vez também nos prega assim estas partidas momentâneas. Mas nós damos logo a volta ao texto, como se costuma dizer. Estamos com 33 minutos depois das 9, renovamos aqui os votos de que esteja a passar uma excelente manhã de sábado, na sintonia perfeita da sua rádio afifense, em 87.6, e claro está, a rádio que chega ao país e ao mundo, através da internet, em radioafifense.pt. Dê também um saltinho até a página do Facebook da rádio, a nova página em Afifense FM, faça lá um gosto na página da rádio, vá estando por dentro também das notícias e das reportagens que também vão circulando por lá, informação a qualquer momento na página em Afifense FM. 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Move-nos também agora a dizer-vos que há acontecimentos que ficaram cravados na história, no tempo, neste dia 3 de outubro. Assim viajamos, por exemplo, até o ano de 1226, dia e ano em que faleceu São Francisco de Assis, tinha 44 anos. Em 1901 teve lugar a publicação do regulamento sobre a circulação de automóveis. Ainda com destaque também, em 1910, neste dia 3 de outubro, teve lugar o assassinato do médico e também republicano Miguel Bombarda, que aconteceu exatamente neste dia. No ano seguinte, em 1911, a morte de Carolina Beatriz Ângelo foi pioneira no voto em Portugal. Ora, já lhe disse também que este dia 3 de outubro é o Dia Mundial do Dentista, que homenageia assim os profissionais de saúde. A data recorda a fundação do primeiro curso de odontologia do mundo. Aconteceu em Baltimore, nos Estados Unidos da América. Já agora fica curioso só em saber que foi exatamente no dia 3 de outubro de 1840, é verdade. É também o Dia Nacional da Abelha. É celebrado no Brasil este dia para destacar a importância ecológica e também económica da abelha. Ora, se tem compromissos, não se atrase, porque já passam exatamente 36 minutos das 9 da manhã. 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

Ora, estamos agora a 20 minutos das 10 da manhã, do final desta emissão de hoje, do Expresso das 7. Vamos agora à segunda edição da revista de imprensa, em destaque. Vamos conhecer os títulos que fazem as capas dos jornais.

Então, mais uma vez, muito bom dia. Começamos esta revista de imprensa, como é habitual, com a capa do Jornal Público. Em destaque, a habitual reportagem ao sábado, a bordo do 474, um retrato do Brasil às portas das eleições. Há também escolas em Lisboa a mandar alunos para casa por falta de professores, escreve este jornal. Ainda guerra híbrida, Europa procura respostas para a nova vaga de sabotagem russa. Aqui ao lado, em Espanha, derrota nas leis sobre a habitação deixa Sánchez a avaliar as eleições. Também com destaque na edição desta manhã do JN, grupo recrutou testas de ferro no Brasil para lavar 4,3 milhões em Portugal. É uma das grandes manchetes do Jornal de Notícias. Ainda os 7 grandes momentos de CR7 na seleção. É um assunto que o JN também fala na sua edição desta manhã. Porto, vitória na Corunha por 3-1 com o reforço Smalling titular no eixo da defesa. André Silva marca 2 golos. Em jogo de estreias. Uma entrevista à Ana Brunhosa, presidente da Câmara de Coimbra, que diz: temos pessoas que já destruíram apartamentos que entregamos em julho. Ainda vamos para a capa deste jornal, na meia população abastecida de água por autotanque. Tudo a ver com o rebentamento de conduta, seca torneiras de Águas Santas e também pedroços. O Jornal Correio da Manhã, 85 milhões em risco de prescrição nos certificados, falta de dados pessoais e a morte de titular levam à retenção do aforro. Ainda com direito a destaque, Jesus está disponível para falar com Ronaldo. Benfica segura Samuel Soares e chumba abordagem do Paris Saint-Germain. Ainda com destaque também, família quer o cordão roubado por bombeiro. É um crime em Miracintra. Ora, passamos agora para a imprensa desportiva. Aí está a bola. Presidente tenta uma cimeira de paz. Pedro Proença quer juntar Jorge Jesus e Cristiano Ronaldo nos próximos dias. Ainda em rodapé, escreve este jornal: no Benfica, Pavlidis retribui a aposta de Marco. Águia vence Estoril por 3-1 em jogo treino. No Sporting, Fresneda sabe do interesse do Barça. E no Futebol Clube Porto, triunfo na Corunha com estreia de reforços. A bola, Pavlidis vai renovar, o processo muito bem encaminhado. Ainda plano de paz, Proença tenta mediar a reunião entre Ronaldo e Jesus. Também no Sporting, Ioannidis é provável titular, está moralizado e volta mais cedo do que Soares. O jornal O Jogo, na sua edição de hoje, diz: Farioli mostra os trunfos e também Proença procura resolver o conflito com Ronaldo. É de resto também um dos assuntos que a atualidade desportiva destaca nesta manhã. Agora vamos aos jornais de Braga, os diários, os dois diários. O Diário do Minho, Feira da Ladra de Vieira do Minho, reforça a tradição com olhos no futuro. E também com destaque, debate em Braga, defendeu a regionalização. Ainda Centro Futuros da Educação vai ser instalado em Viana do Castelo. É também assunto de capa do Diário do Minho. Ora, vamos também agora de encontro à capa do Correio do Minho, também no Diário de Braga. É referência para este assunto, Feira da Ladra que festeja as suas raízes em Vieira do Minho. Também por FAF celebrar o sabor da tradição. E também uma entrevista a Luís Rodrigues. Braga está preparado para um novo ciclo de crescimento. Ainda com destaque também uma exposição do centenário inaugurada em Amares. A Assembleia da República aprovou por unanimidade o voto de saudação ao jornal Correio do Minho. São estes os títulos que fazem as capas e nós saudamos também naturalmente aqui também o jornal Correio do Minho, também pelo seu centenário. E naturalmente que fechamos também esta revista de imprensa em destaque os títulos que fazem as capas dos jornais nesta manhã de sábado, hoje dia 3 de outubro.

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são também os grandes clássicos da rádio que vamos passando por cá na antena da rádio, sempre também ao sábado, entre as 7 e as 10, nestas emissões do Expresso das 7. A emissão que começa bem cedinho, às 7 da manhã, vai terminar agora muito, muito perto das 10, até porque daqui a pouco vou passar o testemunho ao Luís Teixeira, que vai conduzir muitíssimo bem, como é habitual, claro, o seu FIFE ao sábado, entre as 10 e ali a hora do almoço, entre as 10 e as 12. Ora, dizer-vos também que esta terceira hora do programa foi também o apoio comercial da Nortaluga, uma empresa de Viana do Castelo, à escala nacional. E também dizer que ao longo desta emissão fomos levando até si, para além do contacto com os ouvintes, na primeira hora do programa, levamos também uma mão cheia de boas sugestões e também as capas da imprensa regional, designadamente do jornal Aurora de Lima, Notícias de Viana e também o semanário Alto Minho de Ponte de Lima. E também, claro está, fomos ali ao quiosque da rádio, fomos conhecer os títulos que fazem as capas da imprensa nesta manhã de sábado. A emissão é de Vítor Diegues, ainda o resto da equipa que leva até si este Expresso das 7 e que me ajuda a conduzi-lo, o Filipe Costa, que dá assistência ao programa, ainda também amanhã informativa é assegurada pelo jornalista José Carlos Silva e também a Rosa Vieira, que faz parte da equipa e que também assina a sua crónica no início da segunda hora. Nós vamos então ficar por aqui, espero sinceramente que passe um excelente fim de semana, maior um bocadinho, porque segunda-feira é feriado, feriado nacional, dia da implantação da República, e claro está, nós marcamos novo encontro consigo bem cedinho, no próximo sábado, às 7. Até lá, tenha um

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0: São 10 horas.
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Bem-vindos a mais um Afifo ao Sábado aqui na Rádio de Eleição e do seu coração Afifense FM. A iniciar musicalmente com esta canção de Xavier, chama-se Só por Amor. Depois de conquistar o público com a sua energia, o Xavier regressa neste tema com Só por Amor. Aliás, trata-se de um EP composto por duas faixas que prometem fazer parte das suas preferências. Entre melodias festivas e letras bem-humoradas e histórias de amor contadas com um toque de ironia, o Xavier que volta a mostrar a sua capacidade para transformar situações do cotidiano em canções leves, dançáveis e intemporais. Aliás, tal como esta que estamos a escutar, não é? Sem perder a sua essência, apresenta também novas sonoridades que deixam antever uma evolução no seu percurso musical. No Meu Caminho, fala-nos da vontade de ter alguém ao nosso lado, explorando a ideia de aquisição de um cantinho para viver, como se uma relação precisasse efetivamente desse espaço para resultar. Entre trocadilhos, sedução e muito humor, Xavier dá vida à personagem de um romântico persistente que tenta convencer a mulher dos seus sonhos a dar uma oportunidade ao amor. Com um ritmo contagiante e um ambiente descontraído, a canção reúne todos os ingredientes para animar qualquer festa ou evento popular. Mas será que ter um cantinho é suficiente para ter tudo? Pois bem, fique lá com esta, ficou Só por Amor, não é? Dá título a este EP. Conhecemos então o lado mais intenso e apaixonado de Xavier. E foi desta forma que iniciamos então esta emissão do Afifo ao Sábado. Mais uma vez, bom dia. E coração também ao mundo, a todos aqueles que nos acompanham via internet, pois claro, em radioafifense.pt. Obrigado pela preferência, é bom poder contar consigo desse lado, é isso. Onde quer que esteja. Algures por aí afora, não é? Não esquecendo também todo o país, norte a sul do país. Aqui deixamos também para todos aqueles que vão a circular na estrada, espero que mantenham uma boa condição, com a máxima prudência, segurança e precaução, votos de uma boa viagem. Já agora, muito obrigado pela boleia que nos concede. E sem esquecer, para quem está no exercício da sua atividade profissional, votos também de um bom trabalho, bom dia, que seja um excelente sábado. Para quem está no merecido descanso do final de semana, pois claro, aproveite da melhor maneira. São 10 horas e 9 minutos, provavelmente já despertou, mas tem mais disponibilidade, é certo, portanto, que tudo corra bem para mais um fim de semana de repouso e provavelmente prolongado, uma vez que temos segunda-feira, dia 5, feriado. Dia da restauração da independência, não é? Portanto, aqui fica essa saudação para todos, em geral. E vamos ter a oportunidade e o prazer também de cumprimentar muito boa gente no decorrer desta emissão do Afifo ao Sábado de hoje, dia 3 de outubro. Estamos em outubro, minha gente. Eu sei que não é novidade para ninguém. É claro. Mas é outubro, não é? Exato. E segundo dizem os antigos e diz também... É o mito, não é? Em outubro pega tudo. Ora bom. É a altura das limpezas. Limpezas, neste caso, aquelas ervazinhas, aquelas silvazinhas também, não é verdade? É isso, esses trabalhos assim, de quem tem esses terrenozinhos e que quer manter tudo como deve ser. Portanto, nos trinques. Fazem muito bem. Ora, sempre com o máximo cuidado e cautela, é isso que é importante. E diria eu, portanto, para quem mantém esse cuidado, é bom. E como diz o ditado, em outubro pega tudo, portanto, também para aproveitar esse mito antigo. Até porque hoje contamos com períodos de céu muito nublado, mas a possibilidade há também em alguns locais de alguma trovoada, pode acontecer, não se admire.
Isto vai acontecer durante esta tarde. O vento será fraco e há previsão da descida da temperatura máxima. O estado do mar, que apresenta uma ondulação noroeste com 2 a 3 metros, diminuindo gradualmente para 1,5 metro a 2 metros, a temperatura da água do mar será entre os 18 e os 21 graus. Na costa sul, a ondulação é de sudoeste inferior a 1 metro, passando igualmente ou gradualmente também a ondulação de sueste a partir do início desta manhã, e a temperatura entre os 21 e os 23 graus. E se quer saber qual a previsão da temperatura mínima para hoje e para os próximos dias? Hoje a mínima é de 15, a máxima de 25 graus. Amanhã domingo, a mínima é de 15 graus, a máxima de 24 graus. Segunda-feira, que é feriado, vamos ter aqui, provavelmente, alguma chuvinha. A mínima é de 15 graus, a máxima de 25, mas poderá existir alguma precipitação. Cerca de 51%, portanto. Na terça-feira, a mínima é de 14, a máxima de 20, também com alguma chuva a acontecer. Quarta-feira, 13 mínima, 21 máxima. Quinta-feira, 13 mínima, a máxima de 23. E a próxima sexta-feira, temperatura mínima é de 12, a temperatura máxima de 21. Este é então o cenário quanto à previsão do estado do tempo e das temperaturas, não só para o dia de hoje, como certamente para os próximos dias. Caro amigo Rogério Silva, um grande abraço aí para casa, um bom dia, obrigado pela preferência. O amigo Rui Rocha está em Ariosa, o Rui já deu sinal de vida aqui para o telemóvel. Grande Rui, um grande abraço então, tudo bom? Exato. Um bom sábado também, ok? Extensivo a toda a família. Bom final de semana, Rui. Já sabem que o Rui é aquele ouvinte nosso, não é? Que se dedica àquele trabalhinho manual em fósforos, não é? Faz os barquinhos, os candeeiros, os quadros. Ele tira muito da sua imaginação e aproveita também aquilo que muitos deitam fora. E ele dá-lhe outra vida, outra rentabilidade. É isso. E nós agradecemos. Temos aqui alguns exemplares em exposição na rádio. Eu também tenho em casa. O Vítor também tem em casa. Um grande abraço ao Vítor. Continuação de boa viagem, não é? E boa tarefa também para este fim de semana, já sei. Há muito para fazer aí em casa. Aproveitar também este sábado. Faz muito jeito. Atenção a essas silvas também, com muito cuidado. Luvazinhas, exato, convém, para não picar. A maquinazinha será funcional, é isso. Dá sempre jeito. E depois tudo limpinho. Vai ficar aí num brinquinho. Ah, pois vai. Acredito que sim. Ora, muito para acontecer também durante este fim de semana e vamos trazer-lhe algumas dessas opiniões que podem ser positivas e serão com certeza também boas opções para preencher o seu fim de semana. Dona Amélia, também beijinhos aí para casa, bom dia. Um obrigado pela preferência. Aqui vamos deixar uma saudação para o amigo José Carmo, que está em Andorra, e família, também bom dia, bom fim de semana, bom sábado. Elza Nunes, beijinhos aí para casa, cumprimentos também aos filhos e já agora beijinhos da nossa parte à Cera Neves, continuação de um bom sábado também para aí. Um bom dia e vamos sem mais demoras ficar com esta canção, ele chama-se Xavier. Já falamos dele aqui, não é? É dose dupla. E esta é mais uma, e é nova, chama-se No Meu Cantinho. Então bom dia, esteja onde estiver, esteja no seu cantinho, mas sempre connosco, a Fifense FM.

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0: 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Nós estamos então de regresso à música Sons do Minho. Cumprimento já agora à Fernanda. Fernanda e ao seu marido Floriano. Bom dia, bom sábado, bom fim de semana. Amigo António Carvalho também, bom dia.

Vamos então aproveitar para divulgar também o evento que vai acontecer em Valença este mês de outubro, o Urban Trail Night Eurocidade, e celebra já 10 anos, já tem inscrições abertas. A icónica prova noturna que em 28 de novembro volta a ligar Portugal e Espanha, uma corrida única entre dois países, duas cidades e dois centros históricos. A edição deste ano assinala então uma década de história sob o lema 10 anos a correr à noite, 10 anos a fazer história. As inscrições já arrancaram com forte adesão. Já foram também preenchidas mais de 250 vagas, confirmando o interesse que esta prova desperta entre os corredores populares de Portugal e Espanha e também junto de participantes de outros países, com duas distâncias disponíveis, uma de 8 e outra de 16, 8 e 16 quilómetros. A Urban Trail Night Eurocidade distingue-se por proporcionar uma experiência de corrida diferente em que o desafio desportivo se cruza com o património, a história e a paisagem noturna da Eurocidade. A prova atravessa a Ponte Internacional sobre o Rio Minho, ligando a Fortaleza de Valença ao Centro Histórico de Tui, leva os atletas por cenários pouco habituais numa corrida convencional. Fortaleza, ruas e recantos da zona histórica de Tui,

Ora vamos, de regresso à música, vamos também ter a oportunidade de aqui cumprimentar o amigo Filipe Cunha, também com um grande abraço, cumprimentos também a toda a família. Mariana Ariosa, beijinhos Mariana, tudo bom, continuação de boas melhoras, ok Mariana? É isso. Sempre aí com muita garra. É... Tudo corre bem, Mariana? É isso. Aqui fica essa saudação especialíssima. Tive a oportunidade de conversar também ontem, não é? E a lembrar hoje. Aqui vai uma saudação, sem esquecer também, para o amigo. É para o amigo? É isso? Para o amigo? Falta o amigo, não é? José Manuel Cerqueira, cara amigo e colega, um bom dia. Muito obrigado pela preferência, meu caro amigo. Próximo programa, quero ouvir também uma saudação. Ok? É isso. Portanto, aqui fica esse figuração. José Manuel Cerqueira, Rádio Ondas de Lima. Uma saudação especialíssima também para esse amigo e colega. Aqui vai o nosso bom dia, sem esquecer. É isso mesmo, sem esquecer.

Caro António Amorim, também para o Manuel Carvalho, bom dia. Ao Manuel João da Costa está em Darco uma saudação, muito bom dia, obrigado pela preferência. E para o Manuel João, que está sempre em sintonia connosco. À Rosinha, uma saudação aí para Reunião. Ao Carlitos, com um grande abraço. Manuel António também, bom dia. Caro amigo Joaquim, um bom dia. Então, tudo bem? De faxina hoje? É isso, tem que ser, não é? São ossos do ofício, está claro. Isto é verdade, é verdade. Olha, a mascote está ótima, está aí operacional. Ainda não a cumprimentei hoje, ela sabe que ela está à espera. É que temos aqui uma mascote na rádio. É uma querida, não é? Uma querida. É. É uma gatinha muito linda. Mesmo, mesmo, gatinha, mesmo. E, portanto, estava eu a dizer que deixo aqui também uma saudação, não esquecendo, desde já, para a nossa ouvinte Conceição Silva, para toda a família. Conceição, beijinhos, bom fim de semana, cumprimento então a toda a família e obrigado pela preferência. Ora, vamos lá esticar as mãozinhas, porque vem esta dupla e vai saber bem ouvi-la também desse lado. Miguel e Micael, mãos lá em cima, força, vamos à música.

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6: Ora bem, amigos, estamos então de regresso à música. Kim Barreiros, O Bicho e a Toca. Bom dia. Bom dia.

Dona Judite Carvalho, bom dia. Continuação de um bom sábado também com um grande abraço ao amigo José Costa. Laurinda Pinto e toda a família também com um bom dia, um bom final de semana.

agora aqui fica também uma saudação até Ponte de Lima, Ana de Ribas. Beijinhos, Ana. Cumprimentos também a toda a família. Um bom dia. E Ana felicita, como sempre, mais um dia da semana. Hoje é sábado e diz o seguinte: em momentos de luta, de tristeza ou de dor, muitos optam pelo abandono, mas Deus te acolhe com amor. Muito obrigado, Ana. Bom dia, bom fim de semana.

Amigo Rui Cunha também com bom dia, já agora para toda a família. Uma saudação para o amigo Caetano, um bom trabalho. Ao Branquinho, José Branco, um grande abraço. Aí vai uma saudação especialíssima também para toda a família. E vamos dizer-vos que estamos a sensivelmente 10 minutos para as 11 quase a completar esta primeira parte. Na segunda hora vamos ter a oportunidade de aqui estar à conversa com o bombeiro voluntário Hugo Viana. Aliás, ele está de baixa médica, é certo, mas entretanto não deixa a sua onda solidária. E vamos falar dessa onda solidária daqui a mais alguns minutos nesta emissão do AFIF ao sábado. Portanto, aqui fica essa saudação especial.

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Ora bom, ficamos então a iniciar também com esta canção de Matias Araújo, Eu Te Amei Sozinho. Bom dia mais uma vez, seja bem-vindo. Segunda parte do Afif ao sábado. É um gosto então tê-lo desse lado e contar consigo também. Cá estamos para a segunda parte e, tal como disse, vamos ter aqui motivo de conversa daqui a mais alguns instantes. Para já, é a altura de deixar esta canção da Matilde. Chama-se Matilde Belamar e Mulher.

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2: Ora, meus amigos, no momento em que os bombeiros portugueses continuam na linha da frente no socorro às populações, cresce também a importância do apoio da comunidade a todas as corporações. E por isso estamos aqui para um motivo de conversa. Hugo Viana é bombeiro voluntário, atualmente está afastado do serviço operacional por motivos de saúde. Mantém-se, entretanto, ligado à causa e lança agora um novo apelo a toda a solidariedade. A mensagem é simples, é fazer a diferença, que pode começar com um donativo ou então com um gesto tão importante como o facto de se poder tornar sócio da Corporação de Bombeiros da sua localidade. Por isso, é sobre esta iniciativa e sobre a importância de apoiar quem está sempre disponível para ajudar os outros que vamos iniciar esta conversa. Hugo Viana, obrigado pela disponibilidade aqui com o Canal Viana, também com a Rádio Afifense, e aproveito para dizer já agora, relativamente a esta onda solidária, começa por explicar o que é que está na origem desta nova campanha e qual é a mensagem que pretendes deixar a toda a população.
3: Obrigado, Luís, obrigado ao Canal Viana e também à Rádio Popular Afifense. É bem verdade, esta sensibilização da campanha que está a sensibilizar as pessoas a tornarem-se sócias dos corpos bombeiros voluntários locais, eu desafiei porque, como todos nós sabemos, estamos a passar uma fase a nível nacional, falámos em Portugal, mas se formos a ver a nível internacional, mas neste caso falámos no nosso país, o aumento dos combustíveis tem aumentado semana após semana. Os bombeiros estão no terreno dia após dia, hora após hora, as ocorrências vão aumentando. Os incêndios, nem se fala, os números enumerados que cada dia, derivado às altas temperaturas, continuam, e o desafiou a nível nacional a que as populações e a sociedade civil se tornassem sócios dos corpos de bombeiros de cada localidade. O só uma mensagem do seu comandante Luís Martins, bombeiros voluntários do Camarate, ele menciona-me que acha na decisão dele, na expectativa dele, que haver uma obrigação a que qualquer cidadão mesmo tivesse essa obrigatoriedade de serem sócios dos corpos bombeiros. Haver uma lei que exigisse então que cada cidadão fosse sócio do corpo de bombeiros. O Hugo faz este desafio numa forma de reconhecimento do trabalho deles, de todos os dias e também derivado ao aumento de combustíveis. Há manutenções de frotas que, com este aumento de combustíveis, eles não conseguem suportar, além das manutenções das viaturas, os recursos humanos, porque os recursos humanos, para estar numa associação, também tem que haver valores suficientes para poderem ter os recursos humanos suficientes. Se isso não acontece, mais difícil o socorro pode estar em causa, como temos visto nas divulgações noticiárias, porque com falta de recursos, obviamente que o socorro não consegue ser atempadamente, e esse é o meu objetivo, é, através destes objetivos de angariar os fundos, esses valores angariados depois destinam-se à compra de viaturas, desde ambulâncias, veículo de combate a incêndios urbanos, florestais, equipamentos de individuais para os bombeiros, uma proximidade, porque acho que deve haver uma ligação entre a população e os corpos bombeiros de cada localidade, que são 24 horas, são 24 para nos proteger e salvar.
2: Viana, a campanha lança um desafio muito direto, é o queres fazer a diferença, portanto, o que é que significa já agora para ti fazer a diferença quando falamos de apoiar os bombeiros?
3: Fazer a diferença em apoiar os bombeiros, este termo é junta-te até a nós, para fazermos uma diferença na realidade, ou seja, junta-te para sócio, anda para sócio, que irás fazer toda a diferença e demonstrares que é mais um associado à cooperação local.
2: É uma forma de estar aliado, digamos, de estar também junto às corporações de bombeiros, é isso, para que eles possam sentir também esse apoio?
3: Exatamente, claro que sim, é esse o objetivo de poderem fazer essa aproximação e de reconhecê-los, que assim a sociedade civil também se aproxima, porque qualquer cidadão somos um agente de proteção civil.
2: Muito bem, portanto, muitas vezes lembramos dos bombeiros, sobretudo quando acontecem grandes incêndios ou situações de emergência, mas há necessidades que existem no dia-a-dia das várias corporações que a população nem sempre conhece, não é?
3: Exatamente, e através de tornar sócios bombeiros tem muitas vantagens que poderão ter irregularidades de serem sócios, têm descontos em muitas situações, desde um transporte doente não urgente, algumas regalias podem se tornar, e procurem a vossa associação da cooperação mais próxima e beneficiem-se das vantagens em se tornarem sócio, porque tornarem-se sócio num corpo de bombeiros estão a ajudar também o próximo a salvar vidas, pode ser um familiar, um amigo, estamos sempre na boa causa da frente, porque os bombeiros, como disse anteriormente, e é bem verdade, salvam e protegem vidas. Ao tornarem-se sócio, está a ajudar a cooperação de bombeiros da sua localidade para ajudar a salvar vidas. Comprar um equipamento para o caso, haver muitas paralisias cardiorrespiratórias, os PCRs, e esses equipamentos têm que ser comprados e suportados pelos corpos de bombeiros. E aqui fazemos a diferença.
2: Muito bem, portanto, ser sócio de uma corporação também é uma forma de compromisso permanente com a instituição, não é? Que impacto já agora pode ter uma comunidade com muitos associados? Será provavelmente mais fácil?
3: Sim, o impacto de uma sociedade se tornar sócio só traz vantagens em todos os aspectos. Como eu mencionei e volto a dizer, desde haver mais meios de socorro, porque uma ambulância de socorro não se consegue comprar por menos de 80 mil ou 90 mil euros. Se só falarmos de um caminhão de combate a incêndios urbanos que ronda mais ou menos 44 mil euros, uma ambulância, se formos a ter as diferenças para esses valores alcançarem e para que se possa comprar e estar tudo como deve ser, hoje em dia é preciso juntar muitos euros nessa situação, como o Viana já fez aqui há uns anos, na altura da pandemia, quando lancei a nível da Associação Humanitária de Viana do Castelo, aquele formato, desafiei o extintor mielheiro, que seria para a situação de adquirirem os aparelhos de chivrilhadores, os DAEs, onde também já fiz quando foi a ambulância de socorro na altura do Covid em 2020, e outras campanhas, como temos falado, falámos da garrafa de água solidária, e agora falo desta, torna-te sócio e faz a diferença, porque ao fazer a diferença estás a ajudar, além dos bombeiros, estás a ajudar uma vida humana.
2: Muito bem, enquanto bombeiro, já agora, Hugo Viana, e estando atualmente afastado do serviço operacional por motivos de saúde, esta campanha que realmente tens aí a apelar a todos
3: esta campanha, Luís,
2: tem um significado pessoal também para ti?
3: Tem porque os bombeiros portugueses estão todos os dias, sejam voluntários, municipais e sapadores, que aqui temos que frisar que em Portugal existem companhias de bombeiros sapadores, municipais e os voluntários, eles são os agentes de proteção civil que estão para os incêndios como estão para as intempéries, porque não vivemos só de incêndios, porque nos invernos grandes também há as intempéries, as cheias, e eles também têm um desgaste físico. Além do psicológico, eles também se desgastam fisicamente. E as próprias associações, igualmente. Como acabei de frisar, os equipamentos também são para, tanto para incêndios como para a altura das intempéries, que há sempre gastos, como há o aumento do combustível. Voltamos a tocar neste ponto, que é muito importante nesta altura do ano. Os combustíveis estão superiores a 2 euros nesta altura do ano. Há um ano atrás, que já estava 1 euro e meio.
2: Portanto, acarreta tudo cada vez mais dificuldades em termos de custos e de despesa.
3: Em tudo, mesmo para os recursos humanos, para as próprias associações humanitárias, é um cinto a apertar. Fala-se da experiência do seu comandante, do comandante Luís Martins, do Gomes de Camarate, que isto está uma situação, e vemos nós no dia a dia, que o IAS ir a melhorar, está a piorar. Para as coisas melhorarem no socorro e nos pontos, que muita gente, os bombeiros demoram uma hora, duas horas, e eles não conseguem acudir se não tiver os recursos suficientes a nível nacional.
2: Claro. Já agora, para
3: que... Há mil ocorrências, espaço de 4 horas, mil ocorrências, e nessas mil ocorrências não tem 2 mil bombeiros e só tem 700 bombeiros, obviamente que o socorro aí vai demorar mais tempo, porque não há recursos humanos e até poderá não haver as frotas suficientes para se destacarem.
2: Ok, Hugo, já agora, para quem nunca teve contacto próximo com uma corporação de bombeiros, como é que pode dar esse primeiro passo e começar a ajudar?
3: Esse primeiro passo para começar a ajudar é ir ao Corpo de Bombeiros da sua localidade, bombeiros voluntários, irem aos serviços administrativos, e dizerem que viram a campanha de sensibilidade através do Canal Viana ou da Rádio Popular Afifense e que gostariam de se tornarem sócios e associarem-se a este desafio que o Viana lançou a nível nacional, já com a colaboração também da Liga dos Bombeiros Portugueses e da Escola Nacional de Bombeiros e outras entidades, cooperações de bombeiros, também têm nessa iniciativa ajudar, como o Canal Viana e a Rádio Afifense têm tido esse objetivo de ajudar nesta divulgação. Fico muito grato por isso. E por isso, passam no seu Corpo de Bombeiros, dizem que ouviram esta divulgação, esta notícia, a passar na rádio da Rádio Popular Afifense e no Canal Viana, e que gostaria também de tornarem sócios. Como eu digo, 1 euro por mês é um preço de um café. Este preço de 1 euro é para salvar vidas, nada custa. 12 euros ao ano
2: pode fazer toda a diferença, exato.
3: Exatamente, faz toda a diferença, 12 euros por ano.
2: Hugo, que
3: é um
2: mensagem?
3: Preço de um café por mês.
2: Ok, que mensagem é que poderias deixar já agora? Mensagem aos empresários, às instituições, a toda a população em geral, que podem de alguma forma juntar-se a esta iniciativa e poder ajudar também as corporações bombeiros da sua localidade.
3: Deixo a mensagem aos empresários, que é muito importante, às empresas, porque já tivemos uma situação aqui há uns anos, um hipermercado no Conselho de Viana do Castelo, que infelizmente foi um grande incêndio e foram os bombeiros que ajudaram a socorrer a situação. Alertas todas as empresas, hipermercados, lojas comerciais, sejam grandes ou pequenos, comércio grande ou comércio pequeno, que se tornem sócios dos corpos bombeiros. Se quiserem juntar valor simbolicamente donativos, poderão juntar e entregar à associação que fica registada, empresa X fez-me o donativo, fica lá em registro. Apelo então às empresas para se tornarem sócios. Quem quiser deixar donativos a nível nacional, deixe o seu donativo, porque ao contribuírem estão a fazer toda a diferença. Como dá essa mensagem, falaste muito bem inicialmente, queres fazer a diferença? Para fazer a diferença, então, é ajudar os bombeiros da tua localidade, da tua terra, vila ou cidade.
2: Muito bem, Hugo Viana, muito obrigado. A mensagem de Hugo Viana fica lançada. A solidariedade não tem de acontecer apenas nos momentos de emergência, mas apoiar uma corporação de bombeiros através de um donativo ou tornando-se sócio de uma corporação é certamente uma forma concreta de contribuir para que estas instituições possam continuar preparadas para responder quando mais precisamos delas, porque por detrás de cada emergência estão homens e mulheres preparados para ajudar e também comunidades que podem escolher estar ao lado de quem está sempre na linha da frente. Por isso, aqui fica o apelo, caro Guiana, a continuação de tudo bom, boa recuperação, em termos de saúde também e bons êxitos, porque esta é uma campanha certamente necessária para todas as corporações de bombeiros de norte a sul do país.
3: Agradeço ao Canal Viana e à Rádio Popular Fifense e ao Luís Teixeira por essa também preocupação de saber mais informações acerca desta campanha. Fico muito grato e não se esqueçam então, fazem-se sócios do Corpo de Bombeiros da sua terra. Um abraço, bem-aja e até uma próxima.

0: está aí agendado mais um evento importante que vai acontecer já amanhã, dia 4 de outubro. Do grão à broa, recupera memória e tradições do milho na montaria. Isto está a acontecer então neste espaço certamente convidativo. Entre a confecção tradicional da broa, a visita a um moinho recuperado, a desfolhada e o magusto, a iniciativa pretende recuperar práticas e saberes que fizeram parte do cotidiano das comunidades rurais da Serra d'Arga. Para perceber melhor a importância deste património e a relação também entre o milho, a paisagem e a identidade da montaria. Ora, temos a oportunidade de receber-se aqui nesta emissão. Dona Luzinda, bom dia. Muito obrigado pela disponibilidade.
1: Bom dia.
0: Então, bom começaria dia. Já por questioná-la também relativamente a este evento que acontece amanhã, do grão à broa. Estamos a falar, concretamente, muito mais do que um simples produto alimentar, não é? O que representa Sim. O milho na história e na identidade da montaria.
1: Claro, claro. E nós não queremos que isto fique esquecido. Uhum. Então queremos manter a tradição e ao menos uma vez por ano fazermos uma despolhada e fazermos a broa e isso tudo, porque o milho tradicional está a acabar. Poucas pessoas aqui já cultivam esse milho. Uhum. E acho que é importantíssimo.
0: Portanto, não há seguidores, não há quem realmente continue.
1: Pouca gente. Eu aqui o conheço talvez 2, 3, 4 no máximo. Agora cultivo aquele milho que é alterado, não sei como é que se chama. Uhum. E que dá mais produção, não é?
0: Pois
1: o problema é isso, é que o milho antigo dá muito mais trabalho e produz muito menos, é muito mais frágil. Uhum. Mas mesmo fazendo a broa com esse milho tradicional, não tem nada a ver.
0: Não é a mesma coisa, não é a mesma coisa. Pois, aí está.
1: E portanto, pronto, nós, a Associação Desportiva Cultural Montariense, pensamos que temos que manter estas tradições. E para que os jovens também vejam como é que se fazia antigamente e que eles continuem a fazer quando nós não estaremos cá, não é? Uhum. Ao menos para manter essa tradição.
0: Dar continuidade a esta tradição. Portanto,
1: sim.
0: O projeto recupera várias etapas do ciclo tradicional do milho, não é?
1: Sim.
0: Exato. Antigamente este percurso, suponho que desde a sementeira até chegar à mesa em forma de broa, há um percurso ainda, uma etapa ainda a percorrer-se.
1: Muito grande,
0: exatamente.
1: O milho é um dos produtos que dá muito trabalho, não é? Como a lavrar, agradar, semear, depois sachar, antigamente sachava-se, não é? Tirava-se o pandão, como nós chamávamos. Depois era colher, agora esfolham, tiram a espiga nas leiras. Antigamente carregava-se nos carros e trazia-se uhum. para casa e fazia-se a desfolhada em casa, que era muito bonito, porque uhum. convidava-se as pessoas vizinhas e amigos e quando havia uma espiga vermelha ou rajada, dava-se um abraço, um beijinho, fazia parte de uma
0: tradição
1: e uma festa. É. Uhum. E é pena que agora isso acabe, né? As pessoas agora vão para o campo, para as leiras, desfolham lá, tiram lá as espigas, o milho fica lá, não é? E é uma pena que isto não se faça.
0: Portanto, para além...
1: Reúne pessoas e o contacto, assim, em vez de estarem no telemóvel, na televisão, acho que é muito mais interessante estar de volta do milho, a desfolhar, a falar, a conversar, a rir.
0: É um convívio diferente.
1: É um convívio muito
0: claro.
1: Diferente, sim. Uhum.
0: Para além do trabalho agrícola, portanto, as desfolhadas eram também momentos de encontro e de convívio, né, e celebração.
1: Sim.
0: O que é que se perdeu e o que ainda se consegue preservar dessa dimensão comunitária?
1: Aqui há alguns agricultores, mas muito pouco. O gado desapareceu, poucas pessoas têm aqui vacas, não é? Quem cultiva, seja porque ainda fazem broa ou para dar os animais, as galinhas, etc. O resto cultivam milho, mas é para fazer o silo, que eles depois dão a uhum. quem tenha bastante gado, não é?
0: Claro.
1: Vacas. Mas não, pronto, pouca gente. Eu ainda ontem dei um passeio na Veiga e deparei-me com leiras abandonadas, com silvas, com cudeços, que é triste. É uma tristeza. Mas pronto, com certeza não é rentável e os jovens não querem continuar com isso, querem outros trabalhos mais que não sejam tão duros, não é? E pronto.
0: Provavelmente ainda se vai.

0: vai querer, não é? Ainda se vai querer.
1: Eu acho que sim, pois, era bom,
0: pelo
1: menos.
0: É
1: sim,
0: isso. Em todo caso, temos aqui um evento, portanto, importante, é claro, sem dúvida. Este que é também um evento muito, muito variado, muito diversificado, sim, se pode dizer, é claro. Portanto, para além de todo este trabalho, esta é uma iniciativa que garante, digamos, a continuidade deste trabalho agrícola, garante também o manter desta tradição. Isto já nasceu há alguns anos, não é, esta parte?
1: Sim, a despolhada já manda, já sim, já pelo menos para aí há 5 anos, 5, 6 anos, sim, sim. Desde que faço parte da direção, começamos a fazer a despolhada e tem sido sempre um sucesso e acho que este ano vai continuar. Este ano pensamos também fazer a broa, porque há pessoas que não sabem como é que se faz a broa, então temos a Descobraminho, que já costuma fazer isso para os turistas, mas que fazem isso com o milho também tradicional, com farinha tradicional. E então vamos começar por aí, vamos à casa da mãe de um dos Descobraminho, e ela é que vai fazer a broa, e então ensina às pessoas como é que se faz. As pessoas têm, depois vamos provar a broa também com mel. E também há uma visita ao moinho para ver como é que funciona.
0: Justamente aí é isso. Portanto, há um moinho recuperado. Qual é a importância já agora destes moinhos para compreender também a relação que há entre as populações e o próprio território, não é?
1: A importância destes moinhos é que a farinha moída num moinho desse não tem nada a ver com os moinhos elétricos, ou outros, não sei. A farinha é muito mais levezinha, muito mais soltinha, não tem nada a ver. Antigamente fazia-se papinhas para as crianças com aquela farinha que vinha por cima, aquela muito fininha, portanto, claro, é diferente.
0: Pois bem.
1: E nós aqui temos muitos moinhos, não sei, acho que temos 30 e tal, não sei, temos muitos moinhos abandonados, claro, abandonados. Porque o problema é que são moinhos que pertencem a muitas famílias e que ninguém está para arranjar e pronto, se fosse só de uma pessoa, duas ou três, seria talvez mais fácil recuperá-los, assim é complicado. E é uma pena, porque nós somos uma freguesia com muitos moinhos, é uma pena. Mas pronto, olha, estamos a fazer aquilo que podemos e para manter a tradição.
0: Portanto, há aqui também, depreendo já agora, uma preocupação com as variedades tradicionais de milho, porque é importante preservar este património genético e agrícola, não é?
1: Sim, claro que é, claro que é. Isso é importantíssimo. É o que eu digo, o gosto do milho tradicional, a farinha do milho tradicional não tem nada a ver com o outro milho que agora cultivo, não tem nada a ver. Eu já comi broa feita com milho tradicional e milho com outro, e feito com outro milho, e não tem nada a ver. O gosto é completamente diferente.
0: Portanto, há que aproveitar também para visitar, sim, fazer parte, digamos assim, deste evento. Num território como a Serra da Arga, onde a paisagem foi também sendo moldada pela atividade das populações, não é? Podemos também dizer que preservar estas práticas é, além de tudo, preservar a própria paisagem também, não é?
1: E nós temos uma freguesia que é muito bonita. Começamos logo pela Serra da Arga, que é lindíssima, os rios, e acho que é um passeio, é um dia bem passado aqui connosco. É um dia bem passado.
0: Falava aí num pormenor importante, que é, de facto, as gerações mais novas, não é? Portanto, há aqui uma questão que é, sem dúvida, particular e interessante. Como é que se consegue transmitir todos estes conhecimentos aos mais novos, numa altura em que muitas destas práticas, como citou aí bem, já não fazem parte do cotidiano, não é?
1: Pois. Eu tenho dois netos e sempre que estou com eles tento-lhe transmitir a minha sabedoria daquilo que sei, de como cresci, isso tudo e que aprendi. E eles ouvem-me e em princípio eles também vêm aqui.
0: E tê-los no meio também, não é? Tê-los no meio, inseridos em toda esta dinâmica,
1: sim,
0: claro.
1: Sim, sim, sim. E acho que os pais também deviam fazer isso, acho que é importante isso. A natureza, nós sem a natureza não temos nada.
0: Pois, justamente.
1: Precisamos mesmo disto. E pronto, e acho que para as crianças é muito, muito bom.
0: Já agora, Dona Belusinda, o que é que espera que as pessoas levem consigo depois de participarem nesta iniciativa? Uma iniciativa também muito, muito variada, uma experiência gastronómica, uma memória e um novo conhecimento sobre o espaço, sobre o território.
1: Sim, que levem uma boa recordação de um dia que passaram aqui e talvez que façam, por exemplo, a broa, que tentem fazer eles a broa. Claro que nem toda a gente tem o forno tradicional, mas sabendo como se faz, também é possível fazer um forno de lenha, num forno de lenha ou num fogão de lenha, ou talvez num forno elétrico, nunca experimentei, não sei se é a mesma coisa, talvez não. Mas pronto, mas que tenham respeito e muito respeito por aquilo que as pessoas ainda trabalham, cultivam e trabalham muito, porque isto é muito trabalho. Eles passam muitas horas a trabalhar para manterem estas cultivadas.
0: Isto, uhum. Muito bem. Ora bom, este programa, portanto, acontece amanhã, dia 4, tem início logo de manhã pelas 10, não é?
1: Pelas 10 horas, sim, tem a visita para fazer a broa.
0: Uhum.
1: É claro que as inscrições são limitadas a 12 pessoas, nós já temos, acho que são 9 ou 10.
0: Uhum. Então, não há. Mas isso está a falar, pois, está a falar só para
1: a broa.
0: Para a broa, exato.
1: Sim, uhum. Depois okay. Para o almoço.
0: Há também uma inscrição prévia, não é? Convém?
1: Sim, como uma feijoada e isso tudo. Pronto, isso ainda podemos receber algumas pessoas. E a desfolhada à tarde, às 15 horas. Isso é grátis, as pessoas podem chegar e vêm desfolhar e participar. Há concertinas, e, no fim, vamos fazer umas castanhitas e passar assim o dia.
0: Muito bem, um dia de tradição, sem dúvida. Para quem não conhece a Montaria Serra d'Arga, desta Sim. perspectiva, o que é que este território tem também para contar a todas essas pessoas, claro, através deste evento que é, de facto, o milho, como já aqui explicou, não é? Portanto, acaba por ser também uma partilha interessante, não é?
1: É isso.
0: Para terminar, fica então esse convite, é já amanhã domingo. Porque é que vale a pena participar no evento do grão à broa?
1: Porque é um dia espetacular, muito bom, a sol, a paisagem é lindíssima, as tradições também acho que são muito interessantes em estar presente e praticar também, e é isso, apareçam, são todos bem-vindos aqui à Montaria.
0: Portanto, esta é uma das muitas iniciativas da própria associação, vai fazendo outras atividades também ao longo do ano?
1: Sim, nós também temos previsto depois fazer com o mel, uhum, com as cabras no monte também, vamos com lá, uhum, isso tudo, mas pronto, tem que ser organizado, isso não é assim fácil de um dia para o outro. Mas depois vamos anunciando quando faremos outros eventos desses.
0: Muito bem, Dona Blusinda, foi um gosto então tê-la aqui e explicar um bocadinho este evento que acontece amanhã. Então fica aqui o convite a todos a que possam visitar, sem dúvida, São Lourenço da Montaria, visitar também e ter a oportunidade de participar neste evento, que é, de facto, extremamente convidativo, do grão à broa, a recuperar memória e tradições do milho na Montaria. Obrigado, bom dia.
1: Obrigada, eu. Está bem? Muito obrigada.

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0: A presença da Rebeca com o beijinho português bem ao jeito também, a brindar-se quase o final desta emissão do AFIF ao sábado, a continuação de um bom dia, bom sábado para si. Momento de reflexão com o sentido das palavras. Vamos a isso já a seguir.
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0: A vida é uma viagem extraordinária. Nunca sabemos exatamente o que ela tem reservado para nós. Por isso, temos que estar preparados para tudo e encarar o que vier com muita coragem e determinação. Às vezes, a nossa vida parece uma montanha-russa cheia de altos e baixos. Nesses momentos, temos que ser otimistas para que possamos encarar os desafios que nos esperam com mais confiança. Temos que encher a nossa mente de pensamentos positivos para que eles nos fortaleçam e nos deem ânimo nos momentos de fraqueza. Que a nossa mente e o nosso corpo se encham de energia positiva para que possamos enfrentar, com paciência, coragem e muito amor, todos os desafios que são próprios de cada dia. Pense nisto.
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2: Bem, e cá estão, certamente sempre com muito que dar, que mexer, é claro, com o ritmo das melhores músicas que apresentamos aqui nestas manhãs no AFIF ao sábado. Continuar também com esta reta final da emissão do programa de hoje.

Ora, não esquecer que é já hoje então que acontece o Tarde em Família, 50 anos Escola de Monserrate, nos espaços verdes do Campo da Agonia. Hoje à tarde, a partir das 14h30 até às 18h. Uma tarde pensada para toda a comunidade, com atividades, desporto, música, dança, tasquinhas e muitas surpresas. Aliás, este é mesmo um encontro entre gerações para recordar o passado, viver o presente e celebrar tudo aquilo que Monserrate representa para Viana do Castelo. Portanto, é para toda a família, como diz, pode levar-se toda a família, todos os amigos e celebrar também uma tarde diferente. Ontem, hoje, sempre Monserrate, entre as 14h30 e as 18h. Animação não falta, tasquinhas e muita música também, com várias atividades para todos.

lição do Simão é uma história sobre o bullying. Portanto, a amizade, a empatia e a coragem, escrita pela psicóloga Bárbara Silva, dia 10 de outubro, pelas 15 horas. A receber-se a autora na Era Outra Vez, na Rua da Bandeira, em Viana do Castelo, para uma tarde de histórias, conversas e reflexão, pensada para crianças e também para famílias. Era Outra Vez, Livraria Alfarrabista, portanto, a receber-se precisamente este evento, próximo dia 10 de outubro, pelas 15 horas. Ora, deixamos aqui o nosso tchau tchau bye bye, a continuação de um bom sábado. Muito obrigado pela preferência para si que esteve connosco em mais uma emissão do Afifo ao sábado aqui na Rádio de Eleição e do seu coração Afifense FM. Espero que tenha um bom sábado, um bom final de semana. Se está ainda a trabalhar, bom dia e continuação de um bom trabalho. É isso. Muito obrigado pela preferência. Portanto, já sabe que estaremos de regresso no próximo sábado, se Deus quiser. Logo a seguir ao Expresso das 7, do amigo e colega Vítor Diegues. É isso. Portanto, logo, logo, estamos de regresso com este FIFO ao sábado até ao meio-dia. Com muita música, saudações habituais, boas sugestões e entrevistas. Bom sábado para si. Continuação com a programação da Rádio Afifense, sempre a pensar em si, e as notícias com José Carlos Silva. Bom dia, bom fim de semana.

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4: É meio-dia.
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6: Boa tarde, agora é meio-dia. Estamos então de saída para a informação aqui na antena da Rádio Popular Fifense. Em Viana do Castelo, a Câmara Municipal aprovou cerca de 110 mil euros para apoios a juntas e uniões de freguesia do Conselho. Do total, 73.200 euros destinam-se à construção e requalificação de equipamentos em Carreço, Freixir, Soltelo, Lanheses e Mujães, e 35 mil euros são distribuídos por Varroselas, Chafé, Mujães, Santa Marta de Portuzelo e Vila Nova de Anha para projetos relacionados com mobilidade, segurança rodoviária e material circulante. A autarquia salienta que estes apoios pretendem melhorar as respostas locais e a qualidade de vida das populações. Para 2026, o município prevê ainda mais 9,46 milhões de euros para intervenções na rede viária, espaços pedonais, ciclovias, estacionamento, infraestruturas e transportes públicos. A Câmara de Viana do Castelo aprovou um protocolo com a Associação Empresarial do Distrito para a iluminação da animação de Natal. O investimento será de 200 mil euros, à semelhança dos anos anteriores, mas este ano haverá mais ruas iluminadas e novas atrações. Entre as novidades estão espetáculos multimédia ao longo de toda a Avenida dos Combatentes, uma árvore natal 3D gigante no Largo de São Domingos e a inclusão da Rua de Viana com as decorações natalícias. A iluminação do Natal será inaugurada no dia 7 de novembro e vai estar patente ao público até 10 de janeiro de 2027. Em Paredes Coro, o município e a Escola Superior de Saúde e o Instituto Politécnico de Viana do Castelo formalizaram a assinatura de um protocolo de colaboração estratégica. O acordo visa o desenvolvimento de um conjunto de políticas públicas municipais focadas na literacia em saúde, promoção de estilos de vida saudáveis e apoio às populações mais vulneráveis do concelho. Vila Praia de Âncora esteve representada em Ilhavo na Festa dos Bacalhoeiros, um encontro que reúne homens do mar de todo o país e que celebra a memória e a amizade e a história da pesca de bacalhau. Entre os participantes tiveram 38 pescadores de Vila Praia de Âncora, homens que conheceram de perto as dificuldades e os sacrifícios da vida do mar e que fizeram parte de uma página mais marcante da história marítima portuguesa. A acompanhar os pescadores e a convite à organização estiveram o Presidente da Junta de Vila Praia de Âncora, Luís Matias, Secretário Álvaro Marinho e o Presidente da Assembleia Municipal. A presença de Vila Praia de Âncora nesta iniciativa representa também uma homenagem a todos aqueles que partiram para os mares do Atlântico Norte, enfrentando o frio, o isolamento ao longo dos meses e longe das famílias. O Governo autorizou a cedência por 30 anos de um terreno da Universidade Politécnica de Viana do Castelo à Câmara Municipal na Praia Norte. No local vai ser construído o Centro Tecnológico e Inovação dedicado às energias e tecnologias oceânicas. O projeto representa um investimento de 5,1 milhões de euros e será financiado pelo Programa Norte 2030. O Clube Atletismo Olímpico Vianense, com o apoio da Câmara de Viana do Castelo, organiza no próximo dia 11 mais uma Corrida da Ponte. A prova principal de 10 km tem partida marcada para as 11:15 da manhã na Avenida dos Combatentes da Grande Guerra e está aberta a atletas federados e não federados de ambos os sexos. O percurso inclui a tradicional travessia da Ponte Metálica Eiffel sobre o Rio Lima, seguindo depois à Praia do Cabedelo, antes do regresso à cidade, e a chegada está precisamente no... Aliás, a meta está instalada no ponto de partida. A organização promete prémios para os primeiros classificados, além de medalhas comemorativas e t-shirt oficial a todos os participantes. Agora é meio-dia mais 4 minutos, finalizamos aqui este bloco de notícias. Voltamos às 6 para atualizar a informação, mas também nos pode seguir em notícias em radiofifense.pt.

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0: É meio-dia e 42 minutos.
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0: São 13 horas. 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
3: Estamos agora de saída para a Agenda Cultural para esta edição de sábado. Um sábado onde a feira acontece em Vila Nova de Cerveira. Quanto às exposições, vamos um pouquinho mais para sul, vamos até Caminha, porque aconselhamos uma visita à exposição fotográfica 100 anos de glória do Sporting Clube Caminhense. É uma exposição que poderá ser vista na sede do Sporting Clube Caminhense. Uma exposição que vale a pena porque conta a história deste centenário clube da Vila de Caminha. Remamos agora até Viana do Castelo e, no centro de mar, aconselhamos uma visita à exposição Os Teixeiras, História de uma Família de Mergulhadores. Aqui retrata a história de uma família que se dedicava ao mergulho e é precisamente uma exposição que vale a pena dar uma vista de olhos. E por último, vamos até à Biblioteca Municipal de Viana do Castelo. Pode visitar a exposição Cancelados desde 69. É uma exposição com obras gráficas de Nuno Saraiva, publicadas em livros, revistas e jornais. Vamos a outras atividades. Em Ribadâncora festeja-se hoje o São Miguel. O São Miguel que hoje e amanhã, para o dia de hoje, acontece às 7 da tarde a celebração da missa em honra de São Miguel, na capela. Haverá uma procissão de velas da capela ao Cruzeiro do Campo e um encontro de concertinas marcados para as 9:30 da noite. E às 10 da noite, a atuação das Laurindas. E hoje em Vila Praia de Âncora é o Auditório Municipal Ramos Pereira que vai acolher o concerto do outono pelas 6 da tarde. É um espetáculo que vai reunir em palco prestigiado grupos corais, como é o Orfeão de Vila Praia de Âncora e o coral Chorima de Castro Narão. É, de facto, um concerto que acontece às 6 da tarde no Auditório Ramos Pereira, em Vila Praia de Âncora. O Jardim Público da cidade de Viana do Castelo reúne hoje a Feira de Antiguidades e Velharias. E também na Praça da República acontece o Feirão da Praça, o Feirão das Vindimas, que acontece aos sábados de manhã. E hoje, às 5 da tarde, na Biblioteca Municipal de Viana do Castelo, vai ser feita a apresentação do ensaio para uma teatralidade totalmente teatral, com o autor Jorge Castro Guedes. Em Darc está a decorrer o Festival Gastronómico do Rio e Mar para a Mesa. Pretende valorizar a gastronomia, os sabores ligados ao rio e ao mar, proporcionando 2 dias de convívio no Centro Cívico de Darc. E assim finalizamos a edição de hoje da Agenda Cultural.
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6: É 1:52. É 1:52.
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1: 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São 14 horas.
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Olá, então, como está? Está tudo bem consigo? Ainda bem, pois cá estamos nós para lhe oferecer mais um ponto de encontro. Acontece assim todas as semanas, sempre a esta hora e sempre nesta rádio. Por isso mesmo esperemos que esteja bem e que possa ficar connosco até ao final. Já entramos no outono e já entramos também em outubro. Esperemos que o tenha feito com o pé direito.

A nossa viagem é de 2 horas, por muitas notas musicais, mas também por algumas conversas com os nossos convidados. E o primeiro é o Dr. Jorge Cosme, que daí a pouco está por aí.

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1: Ora, connosco já temos novamente o Dr. Jorge Cosma, quem passa a cumprimentar. Espero que esteja bem disposto. Já não está tanto calor, já estamos no outono, enfim. Doutor, seja muito bem-vindo.
2: Olá, Helena, obrigado. Também espero que esteja bem. Eu estou bem, obrigado.
1: Então, vamos voltar ao sono. Ou por outra, a semana passada falámos assim do sono, eu que não gosto de dormir, mas o sono certamente tem... Importância da percussão na nossa saúde, a hipnose pode dar uma mãozinha a isto?
2: Olha, Ana, claro que sim, até porque repare-lhe uma coisa, o sono é um pilar essencial para a nossa saúde física e mental, e a maior parte das pessoas se calhar nem sequer têm a percepção desta mais-valia que nós temos naquilo que se poderá ter, digamos, em termos de qualidade do sono. De qualquer das maneiras, nos tempos que hoje correm, nós tratamos muito mal o sono e, de vez em quando, pronto, lá vêm algumas pessoas ao meu consultório a dizer que dormem mal e depois, a partir de dormirem mal, têm outros, digamos, sintomas, ou porque estão mais ansiosos ou até porque estão mais deprimidos. O sono realmente é algo que é muito, mas muito impactante no equilíbrio emocional das pessoas. Até porque, repare, o nosso corpo biologicamente não está preparado para os dias que hoje correm. Nós fazemos muitas atividades que realmente, pronto, que a civilização nos permite fazer, não é? Como é trabalhar durante a noite, e antigamente o nosso corpo em termos biológicos não funcionava assim. Por isso é que...
1: Diga.
2: Por isso é que, repara, muitas vezes as pessoas não que hoje em dia, digamos, se deitam tarde, têm a tendência, por exemplo, a comer depois de jantar, a fazer a petiscar, e isso vai logo também interferir, quer na qualidade do sono, quer no sono em si. Porque as funções principais do sono, é, como eu já disse, que a saúde cerebral esteja realmente equilibrada, porque o cérebro organiza todos os dados de informação, limpa as toxinas e consolida a memória precisamente durante o tempo em que nós dormimos. E quando nós dormimos, e dormir com qualidade, como deve ser, dormir nessa circunstância fortalece as nossas defesas imunitárias. Resistimos muito mais às infecções. O próprio equilíbrio hormonal e metabólico também é regulado pelo sono. A nossa saúde emocional, como eu já referi, também ela é uma parte, vai buscar precisamente ao descanso, ao sono, ao descanso adequado, que ajuda a estabilizar o nosso humor, a reduzir a nossa ansiedade ou a depressão, como há bocado eu referi. E, no fundo, também um bom sono previne várias doenças, porque a falta do sono a longo prazo ou qualidade má que nós muitas vezes temos aumenta o risco de problemas cardiovasculares, a hipertensão, os diabetes tipo 2 e uma coisa que a maior parte das pessoas não sabem é que, ou que não estão, digamos, atentas, é que nós com um sono com muito pouca qualidade, nós andamos sempre cansados. E esse cansaço que nós temos durante o dia acaba depois por se refletir quer na nossa concentração, ao nível, por exemplo, dos estudantes, quer ao nível até, digamos, de acidentes de trabalho que possam haver por cansaço e por quebra, digamos, daquilo que são os reflexos que nós temos para nos podermos defender de certos e determinados imprevistos. Como vê, Helena, o sono é algo que realmente é importante.
1: Oh, doutor, seria anormal?
2: Não é a questão, porque quer dizer, cada pessoa tem o seu ritmo circadiano, ou seja, há pessoas que ou dormem mais ou dormem menos, mas isso cada caso é um caso. Nós estamos a falar de casos de pessoas que dormem mal, que acordam logo no início do dia cansadas, que se sentem, digamos, irritadas, que no fundo depois durante o dia andam quase que a arrastar-se com sono, tudo fica descontrolado e no fundo, quer dizer, é o nosso corpo, a nossa parte biológica que no fundo também está a responder, digamos, a este desajuste que nós temos, porque repara, antigamente os homens, quando a noite vinha, era quando as pessoas descansavam, não é? E quando descansavam, elas praticamente não se alimentavam. Hoje em dia não é assim. Hoje em dia há pessoas que se vão deitar à 1 da manhã, 2 da manhã, não importa o quê. O trabalhar por turnos também é algo que pode interferir na qualidade do sono. Tudo isso nos nossos dias hoje interferem e depois, claro, cá está, muitas vezes tem que se recorrer a medicamentos para se dormir, outras vezes ocorre-se a hipnose ou outras formas de terapia, como o yoga, como a meditação, como os exercícios físicos, mas ter atenção à qualidade do sono, a maneira como nós, digamos, acordamos de manhã é extremamente importante para a nossa saúde e para o nosso equilíbrio emocional.
1: Bom, então hoje ficamos por aqui?
2: Certo, acho que pelo menos o essencial creio que foi dito. Helena, é como eu lhe digo, não se preocupe, porque desde que acorde de manhã revigorada, que se sinta bem, tudo isso faz parte, digamos, do seu ritmo biológico, do seu ritmo circadiano.
1: Sinto-me mesmo muito bem. Não acordo cansada, não acordo nada cansada. Apenas não gosto muito de dormir. E só que as horas que eu durmo, que são poucas, eu acho que me revigoram. Porque eu descanso mesmo.
2: Importante. Certo, mas isso também tem a ver com outras implicações, tem a ver com a alimentação e a forma, e eu sei que a Helena tem uma alimentação extremamente saudável e isso também interfere muito naquilo que é o seu dormir pouco e dormir com qualidade.
1: Uhum.
2: Mas isso ficará para outra conversa, está bom?
1: Está certo. Então até para a semana.
2: Então adeus, até para a semana e tudo a correr pelo melhor.
1: Igualmente, obrigado.
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2: Que se possa sentir bem na nossa companhia é esta a principal razão da nossa existência. 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
2: Seja bem-vindo a mais uma edição do Legalmente Falando. Connosco já está o jurista Paulo Lourenço para responder a mais uma pergunta. Esta pergunta vem dirigida, Dr. Paulo, e é assim que o ouvinte começa. Este ano tive uma situação que pensei normal, mas se calhar não é. O patrão pode alterar o meu horário sem o meu consentimento? Sou obrigado a trabalhar ao fim de semana ou num feriado e posso recusar fazer horas extraordinárias? Este vem com um ponto, um grupo de perguntas, e depois uma segunda área ou uma segunda linha. No caso de alteração do horário, quanto tempo antes tenho de ser informado sobre uma mudança de horário? Vamos às primeiras. O patrão pode alterar o horário sem consentimento ou não?
3: Bom,
2: e vamos seccionar as perguntas para se tornar melhor compreensível.
3: Vai depender. Há casos em que o próprio contrato de trabalho ou até os acordos de regulação coletiva de trabalho que têm situações específicas de trabalho a prestar pelos trabalhadores, e aí nesse caso não pode ser alterado sem o consentimento. Portanto, se eu no meu contrato de trabalho tenho exatamente a dizer que o horário é do dia tantos ou dia tantos, das tantas às tantas, se é um contrato, esse contrato só pode ser alterado com o acordo de ambas as partes. Se não estiver especificado concretamente no contrato, naturalmente que a entidade patronal não fica vinculada à opinião do trabalhador para alterar ou não alterar o contrato. O que diz a lei é que tem que comunicar.
2: Se for apenas 8 horas diárias, sem indicar de ponto de partida e ponto de chegada, tem que comunicar.
3: Tem que o comunicar.
2: Mas se tiver das 9 às 13 e das 15 às 19, horário de um comércio, sim, por exemplo, já não pode alterar sem aceitação do trabalhador.
3: Se estiver escrito no contrato de trabalho.
2: Se estiver escrito, sim.
3: Sim, se estiver escrito, tem que ter o consentimento do trabalhador. Se não estiver escrito, pode alterar, desde que comunique ao próprio trabalhador. Se houver sindicatos também, ou comissão de trabalhadores, tem que comunicar também à comissão de trabalhadores, só depois é que pode efetivamente alterar. E depois tem que o fazer com um período mínimo de 3 dias, portanto tem que avisar que vai efetivamente alterar. Segunda situação depois diferente é o facto do trabalhador ser ou não ser obrigado a prestar aquilo que chama o trabalho extraordinário. É um trabalho suplementar, que habitualmente se chama trabalho extraordinário. Naturalmente que a pessoa não pode, por princípio, dizer que não, desde que a empresa justifique a necessidade, portanto, acréscimo de produção, necessidade inclusive de cumprir atempadamente com determinadas obrigações a que a empresa se vinculou, e nesse caso o trabalhador tem o dever, digamos assim, de prestar esse trabalho suplementar, sendo efetivamente remunerado nos termos da lei, de acordo com o trabalho suplementar. Portanto, há um acréscimo que é maior se for ao fim de semana.
2: Já tem um número de horas, não pode ser as horas que o empregador quiser.
3: Duas horas por dia, não é? E depois, se for ao fim de semana, tem um acréscimo muito maior do que se for efetivamente.
2: E ao feriado igualmente, não é?
3: Exatamente, e feriado igual.
2: No caso da alteração de horário, quanto tempo antes tem de ser informado?
3: Os três dias.
2: Tem que ser informado.
3: Exatamente.
2: Muito bem, fica a explicação, Paulo. Até de hoje 8 dias. Voltamos então daqui a uma semana para mais uma rúbrica Legalmente Falando, Leis e Fiscalidade, nesta estação emissora.
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0: Eles já não passam por cá há muito tempo. Chamam-se A2. 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

Como temos lidado com a dor? O filósofo moderno Byung-Chul Han, em sua obra Sociedade Paliativa, traz uma séria reflexão sobre o nosso tempo e o nosso comportamento. Ele afirma que vivemos uma espécie de algofobia, ou seja, um medo generalizado e um pavor profundo diante de qualquer tipo de sofrimento. Fugimos da dor a todo custo. Criamos uma sociedade que busca a anestesia permanente, na qual tudo deve ser fácil, confortável, e só há espaço para o sucesso constante. A dor passou a ser vista como um sinal de fraqueza, um obstáculo que deve ser imediatamente eliminado com remédios e distrações, pois ela atrapalha o nosso desempenho no mundo. No entanto, quando fechamos totalmente as portas para o sofrimento, quando nos recusamos a enfrentar as frustrações e contrariedades da vida, deixamos de sentir e, principalmente, deixamos de aprender e amadurecer. A dor é sempre um sinal, uma mensagem profunda da vida que precisa ser ouvida e compreendida para que possamos crescer. O pensador Léon Denis nos convida a olhar para as nossas aflições com outras lentes. Ele nos apresenta a dor como uma lei de equilíbrio e de educação da alma. A alma, para conquistar seus atributos de grandeza, de poder e de verdadeira felicidade, precisa das rudes lições que despertam a sua sensibilidade e fazem crescer a sua vontade e a sua consciência. Imaginemos um bloco de mármore frio, informe e sem beleza. Para que dele surja uma estátua viva, com formas harmoniosas e suaves, é preciso a ação incessante e vigorosa do martelo e do cinzel. Assim age a dor nas profundezas da nossa consciência. Ela é o cinzel nas mãos de um artista incomparável que desbasta as nossas arestas, elimina o nosso orgulho e o nosso egoísmo, modelando a nossa beleza interior. Não se trata de buscarmos o sofrimento de forma voluntária ou masoquista. A vida possui seus desafios naturais e as nossas escolhas passadas nos trazem as reparações e expiações necessárias. O convite é para que, quando a dor se erguer inevitável em nosso caminho, não nos revoltemos nem nos entreguemos ao desânimo arrasador. Não tentemos anestesiar a alma para fugir da realidade do trabalho íntimo. Em vez disso, procuremos entender os ensinamentos secretos que essa prova nos traz. Associemos a nossa vontade e o nosso pensamento ao propósito elevado dessa experiência, sabendo que o sofrimento é um indicador que nos revela o lado mais sério e imponente da nossa jornada imortal. A dor é o mais nobre agente da nossa perfeição. É na dor que mais se sobressaem os cânticos da alma e se revelam os verdadeiros heróis. Ela nos liberta do vício, da apatia e da indiferença, ajudando-nos a construir uma individualidade luminosa, forte e plenamente viva. Assim, diante dos dias cinzentos e das lágrimas, acolhemos o sofrer com coragem e demos a ele um novo significado. Tenhamos a certeza de que não estamos sendo destruídos pela adversidade. Estamos, na verdade, sendo lapidados para a eternidade.

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Assim terminamos esta nossa primeira hora. Depois voltamos daqui a uns minutitos e trazemos connosco o Dr. Fernando Figueiredo, também a Isa Tudela e a Isabel Costa. Por isso espero por nós. Até já.

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7: Já cá estamos para a nossa segunda e última hora. Bem-vindo.
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7: Ora, cá estamos mais uma vez com o Dr. Fernando Figueiredo para nos falar de saúde, mas não só. Como sempre acontece, há o comentário da semana. Doutor, seja muito bem-vindo.
9: Para as minhas saudações, para quem me escuta.
7: Então, vamos voltar aqui. Volta, não volta?
9: À volta do nosso país a ser puxado. Melhor, desvendados, não é? Olharem numa única direção e de vistas curtas. Como se isto não bastasse, ainda há um volta para trás. Errar é humano, mas o grave desta norma é ter contribuído para manter a toxidependência. Em face disto, qualquer teoria, além da reciclagem, cai por terra. Como é possível alguém sustentar a ideia de ser insensível da saúde dos adidos e às lixeiras causadas por estes nas cidades? Eu isto chamo também poluição. E muito direta na saúde. Não seria mais lógico taxar este tipo de embalagens e obrigar as empresas a caminhar no vidro? Que já há estruturas para eles ter devolvido. E, aliás, o vidro não tem praticamente, podemos dizer, poluição. É absolutamente reabsorvido pela natureza. É difícil perceber que 10 cêntimos para muita gente são trocos e vão para o lixo. Uma unidade hoteleira gasta mais em mão de obra para ir a umas máquinas para reciclar estes produtos, com o seguinte, vai tudo para o lixo, mas 10 cêntimos para quem nada tem. E tudo gasta na droga é dinheiro. Entre 30 a 50 embalagens apanhadas é uma dose de droga. Programas para tirar gente dependente das ruas estão a falhar. Alguns têm dias de ganharem mais de 40 euros. Feitas as contas, superam o ordenado mínimo a vadiar. A toxidependência está a tornar-se a poluição do mundo civilizado. É mais que a altura de atuar na procura, na base, no consumo e não andar atrás dos cartéis. Estes existem porque há mercado. Deixe os gabinetes. Vão ver o país real. Os locais de compra e consumo da droga. Para perceberem a vida miserável quem é toxidependente. Para terminar, um governo não tentar reciclar uma pessoa toxidependente que vive em miséria total e estar mais preocupado a dar às empresas este benefício do volta é caso para dizer e andar só atrás das latinhas das garrafas é uma grande lata.
7: Pois é, doutor, mas isto vem da União Europeia, não é?
9: Então nós copiamos o que já há de burrice,
7: mas
9: e que alguns até já começaram a alterar o sistema.
7: Mas como deve calcular, ou deve saber, isto foi público, que o Carlos Moedas, o presidente da Câmara de Lisboa, quis reverter a situação e Bruxelas não deixa.
9: Ora bem, mas quem é que manda no país? São os portugueses ou é a União Europeia?
7: Pois o problema é esse, não é?
9: Pois.
7: Nós somos comandados.
9: É preciso denunciar esta negociata das latas, das empresas que têm as latas, porque isto veio da lata.
7: Uhum.
9: São potentados que provavelmente compraram gente na União Europeia. Não tem lógica. Manter um produto que é altamente tóxico, que é tóxico, e arranjar maneira de o manter, e plástico, em lugar de substituir por um produto que é reciclável pela natureza, alguma coisa está mal.
7: Pois é. Vamos ver no que é que isto dá. Mas que há muita revolta, há. Isso é verdade. Há muita revolta.
9: E não é só a revolta. O que me revolta a mim é não reciclar os toxidependentes. Isso para mim é que é a grande revolta.
7: Claro.
9: Porque enquanto não se acabar com o consumo, escusam da guerra, gastar dinheiro a andar atrás dos cartões, penso. Há cartões porque eles têm mercado.
7: Sim, exatamente. É verdade. Se não se consumisse, não se
9: vendia. Se não houvesse mercado, há certeza absoluta, não havia cartões.
7: É verdade. Bom, doutor, vamos falar de glúten. Cada vez se fala mais deste problema. As pessoas têm doenças, não sabem exatamente o que comer. Afinal, o glúten provoca mesmo doença? Faz mal? A quê? E o que é que se pode comer que não tenha glúten?
9: Tudo.
7: Tudo?
9: Podemos dizer. O problema do glúten está nos cereais. Em alguns cereais.
7: Nalguns. Então...
9: Nalguns cereais. Por exemplo, a soja tem glúten.
7: Sim.
9: Eu já parei produtos e molhos de soja que nunca mais acaba.
7: Mas afinal, a soja faz bem ou faz mal?
9: A soja faz mal.
7: Ah.
9: Tem glúten.
7: Ah.
9: É que o ser humano, na grande maioria, não come cereais. Esta é a realidade. As pessoas do grupo O, que é a maioria, e do grupo B, são alérgicos ao glúten porque não os comiam. Porque o problema dos cereais é na forma seca. É aqui é que está o problema. Porque comer uma maçaroca, já não temos problemas. Fresca. Mas quando comemos o produto seco, já aí é que vai ser o problema. Porque o ser humano, durante nesta, não comeu cereais secos, partiu os dentes, cobria-os sobre a forma fresca, quando os apanhava. Na civilização egípcia, as primeiras civilizações, podemos dizer assim, na bacia do Mediterrâneo, é que começaram a tentar produzir cereais em grande escala, porque era um alimento que se guardava durante o inverno. E foi de tal maneira que é isto, é este tipo de alimentação que foi feita, surgiu mais um antigênio no grupo, no ser humano, e que deu origem ao grupo sanguíneo A. Para quê? Para se defenderem deste tipo de alimentação e para se defenderem das contaminações que havia, porque eles viviam em grandes grupos e, por conseguinte, havia mais probabilidade de passagem de vírus e bactérias de umas pessoas para as outras. E aí, estes povos comem cereais. Mas comiam o trigo sarraceno. Não tem glúten. Mas depois apareceram os espertos. Ah, o trigo é muito bom. É muito fácil de cultivar. E é de todos o pior deles. Tem mais glúten. E depois apareceram os fundamentalistas. Que, em alguns casos, as pessoas podem não precisar de comer carne e peixe, mas apareceram alguns coitadinhos dos bichinhos. Nós não vamos comer bichinhos e depois os bichinhos vão comê-los na terra. Ninguém tenha dúvidas disso. Ou seja, esta forma que nós hoje em dia estamos a ter de preparação de alimentos, como por exemplo a cerveja, está cheia de glúten, como por exemplo a maior parte dos processados, salsichas, etc., espetam-lhes lá com soja ou trigo, porque são produtos que se cultivam em grandes quantidades e são baratas, e que estão cheios de glúten. E depois as pessoas têm, na comida processada, de um modo geral, glúten com fartura, e não se apercebem sequer.
7: Então, não se deve comer pão de trigo, nem de milho?
9: O milho ainda é dos que têm menos. Mas agora, o trigo e a soja têm doses de glúten que nunca mais acabam.
7: Então também não se deve comer massa. Porque a massa.
9: Para comerem
7: é feita...
9: como massas de arroz, que são baixíssimas em teor de glúten. São baixos, muito baixos mesmo. podemos dizer, quase insignificantes. Por isso é que os orientais não têm grandes problemas nesta área. E depois admiram-se que eles têm mais de 1 milhão de indivíduos com, neste momento, com mais de 100 anos. Porque a alimentação deles é feita com algas, é feita com carne também, peixe, muitos legumes e poucos cereais.
7: Mas há alguma doença específica que o glúten possa provocar?
9: Cancro. Vai até aí. Porque ele no estômago vai ter uma agressividade tremenda. Passa para o intestino a agredir, mas a agredir muito o nosso sistema imunitário. E depois é que nós durante milhares de anos não o comemos. Essa é que é a realidade.
7: Então, por exemplo...
9: E mesmo os povos que produziram cereais, eram os cereais da zona que não tinham glúten, ou pouquíssimo.
7: Então está a dizer que, por exemplo, o centeio pode-se comer sem problema?
9: Tem menos glúten.
7: Uhum.
9: O grande problema está no trigo. O trigo é que foi a peste, que foi lançada para a humanidade. Porque ele é, de facto, sem dúvida nenhuma, um cereal fácil de cultivar comparado com os outros. Dá menos trabalho.
7: E sabe bem.
9: Tem mais rendimento. Mas é todos o que tem mais glúten.
7: Uhum. Então devemos reduzir intensamente o pão de trigo e as massas.
9: Feitas com trigo.
7: Feitas com trigo.
9: Podemos comer as massas, mas feitas com arroz.
7: Que não há muito no mercado, não é? Também não há muito no mercado.
9: Em Portugal apareceu hoje em dia muitas massas feitas com arroz. Porque os chineses comem essas massas.
7: Sim.
9: E como hoje há cá muitos chineses, veio para Portugal, felizmente. Olha, foi um benefício da imigração.
7: Uhum.
9: E então trouxeram com eles as massas de arroz. São muito menos, não têm tanto este problema.
7: Mais alguma coisa que tenha glúten? É que agora vê-se muita coisa, muitos produtos a dizer glúten.
9: Contém glúten.
7: Ou contém glúten ou não contém glúten. Diga.
9: Diga.
7: E nós ficamos sem saber exatamente o que é que contém glúten. É somente o trigo?
9: Hoje em dia, para produzir alimentos baratos, o que é que fazem? Para encher trigo. Adicionam-lhe o trigo por dar cá aquela palha. Em muitos alimentos, sobretudo no hambúrgueres, para além do pãozinho, não é? Mas para porem ali a carne mais inchada, farinha para cima. De quê? Trigo, que é barato. Umas almôndegas, trigo, que é barato. Muitos produtos, por exemplo, aqueles produtos que têm camarão, que são uma espécie de uns couves ou coisa assim. Que isto, por exemplo,
7: as delícias, sim.
9: A delícia é uma delícia de glúten, com sabor a marisco, não é?
7: Uhum.
9: E as pessoas têm estes produtos em grande quantidade e mais baratos, em que lá vai o trigo por trás, sobretudo o trigo por trás.
7: Então há que estar atento aos ingredientes que cada produto contém, não é?
9: Por exemplo, hoje em dia, a quantidade de cerveja que as pessoas bebem é uma coisa impressionante. Ela está cheia de glúten.
7: Bom, doutor, estamos conversados sobre o glúten, já ficámos informados e agora vamos a algo que certamente não tem glúten e que faz bem. As amoras, mas não são as amoras silvestres, as amoras das árvores, há a branca e há a negra. Tem muita diferença para as amoras silvestres? Que benefícios
9: faz
7: têm?
9: Faz uma
7: estes?
9: Diferença, de facto, muito grande.
7: Então vamos lá saber.
9: Elas são muito semelhantes no seu aspecto, mas podemos dizer que são produtos com algumas características diferentes, sobretudo no ponto de vista da saúde. As amoras das árvores, as brancas ou a negra, elas em termos de saúde, vamos lá, e alimentação, não há assim uma diferença relevante, mas podemos dizer que as suas folhas, e as raízes e as cascas, é o seguinte, nós podemos da amoreira ter muitos produtos interessantes, são laxativas, são expectorantes, são bastante refrescantes também, têm propriedades calmantes e, sobretudo, propriedades diuréticas. Para inflamações, por exemplo, da boca, eu poderei, por exemplo, uma pessoa que esteja com um problema, espremer um punhado de amoras, bochechar pequenos bochechos com este líquido e com alguma água que possam diluir, é excelente. para infecções da boca, dores de dentes, por exemplo, ferver, por exemplo, uma cheia de amoras com um pouco de água, ali em lumbrante, podemos dizer assim, filtrar, e é ótimo para aftas, por exemplo, que possam existir, ajuda bastante. No rins, por exemplo, em litíases, como elas são também bastante diuréticas, podemos fazer infusões não só com os frutos, como inclusive com as folhas, deixar ferver ou pôr o líquido bem quente sobre as plantas e depois ao longo do dia ir bebendo uns golos, porque as suas propriedades diuréticas vai ajudar a arrastar as areias ou os cálculos renais. Também com um punhado de frutos, por exemplo, deitar-lhes açúcar amarelo ou mascavado, vai sair um líquido que, tomado às colheres de sobremesa ou de sopa, é excelente para problemas de tosse. Podemos fazer um licor, como é que eu ia dizer? Porque antigamente usava-se muito os licores, e os licores tinham o fim de terem as propriedades terapêuticas.
7: Porque o licor, normalmente, todos os licores são muito doces. Tem bastante açúcar, pois, não faz mal.
9: Não, mas é que este é o licor errado. Porque nós fazíamos antigamente os licores para produzir medicamentos. E então usava-se o álcool, o vinho, para extrair dos frutos ou das ervas que nós queríamos tirar de substâncias para depois, com pequenos cálices, ir-se tomando. Porque, assim, hoje em dia os licores estão todos adulterados da sua essência básica. Era extrair das plantas através do álcool e depois ir tomando aquilo aos bocadinhos. Ora, com as amoras nós também podemos fazer licores, mas o tal licor que eu estou a dizer, saudável, não é preciso juntar-lhe açúcar. Tudo aquilo que eu acabei de dizer pode ser também tratado tomando uns pequeninos cálicezinhos de licor no final das refeições. Em dermatoses, como há bocadinho falei, em fruncos, em abscessos, esmagar, por exemplo, os frutos ou com as folhas, pô-los em água fervente e depois fazer ali uma pasta, é ótimo para aplicar em problemas de pele. Sobretudo quando houver abscessos naquela zona, ou também os frunchos, que são extremamente incómodos e que ajuda a resolver. Para a pressão arterial alta, colocar também uma série de folhas, é ótima. Eu há bocado disse que ela tinha propriedades diuréticas, ir tomando ao longo do dia. Também vai ajudar um pouco na glicose, não sendo, poderemos dizer assim, por excelência, mas no colesterol também tem uma ação bastante eficiente, comer bastante este fruto. E não só fazer preparações de infusões com ele, quer das folhas, quer da fruta.
7: Doutor, e temos mesmo que ficar por aqui para a semana a mais. Até lá, tudo de bom.
9: Foi um prazer estar consigo e até para a semana.
7: Até para a semana.
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2: Ora bem, vamos lá cuidar do planeta.
3: Minuto Verde, uma parceria com a Ágora Associação Ambiental. Ao escolher um produto e/ou embalagem, deve privilegiar embalagens reutilizáveis, louça, vidro ou aço, ou então embalagens de plástico resistente e reutilizável. Em último caso, embalagens de um só material, ou seja, só papel ou só plástico, que podem ser colocados nos devidos ecopontos. Deve evitar embalagens compostas por mais do que um material, como as embalagens de papel com película de plástico, pois os materiais acabam por não ser separados ao longo do processo de tratamento, tornando-se quase impossíveis de reciclar.
2: Na música, grandes vozes já passaram por este mundo. Uma delas foi a de Pedro Barroso. Recordamos, Ai Consta.

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2: E então, continua bem? Isso é que é importante. Entramos assim na última meia hora, praticamente, na última parte deste Ponto de Encontro. E que tal andarmos de carrossel? Então vamos lá. NBC.

0: Eis a Tudela traz-nos mais uma linha Deco.
1: Saudações a todos os consumidores que acompanham mais uma rubrica em parceria com a Deco Centro aqui na sua rádio. Esta semana vamos refletir um bocadinho se as famílias estão a respirar melhor ou apenas a gerir melhor o aperto. Depois de anos marcados pelo aumento do custo de vida, pela subida das taxas de juros, 2026 começou com alguma expectativa de alívio para os orçamentos familiares. Chegados a setembro, essa sensação parece menos evidente. A inflação já não está nos níveis excepcionais dos últimos anos, mas os preços continuam elevados e as taxas de juros mantêm-se como fator de pressão para muitas famílias. Para quem tem um orçamento apertado, isto pode significar menos dinheiro disponível para despesas do dia-a-dia e também menor capacidade para enfrentar um imprevisto. Uma inflação mais baixa não significa que os preços tenham regressado aos valores anteriores, apenas que estão a aumentar mais lentamente. A alimentação, a habitação, a energia, os transportes, os seguros e a saúde continuam a pesar no orçamento. Por isso, para aliviar a saúde financeira de uma família, não basta saber quanto ganha, é preciso perceber quanto sobra depois das despesas essenciais e dos compromissos financeiros. É nesta margem que começa a verdadeira proteção financeira. A casa continua a representar uma das despesas maiores das famílias e para quem tem crédito à habitação, a prestação mantém-se um compromisso significativo. Para quem arrenda, as rendas elevadas dificultam a poupança e para quem quer procurar comprar, o preço dos imóveis continua a ser aqui um obstáculo. A questão não é apenas conseguir pagar a casa, mas fazê-lo sem comprometer a restante vida financeira da família. Perante a falta de margem, recorrer ao cartão de crédito, ao crédito pessoal ou pagamentos fracionados pode parecer uma solução imediata, mas o crédito não elimina uma dificuldade financeira, pode apenas adiá-la ou torná-la mais caro. Portanto, quanto mais cedo reconhecer que o seu orçamento deixou de ser sustentável, maior será a probabilidade de encontrar soluções antes de surgir um incumprimento. Também é preciso pensar se estaremos preparados para o imprevisto. Um acidente, um incêndio, uma inundação ou uma tempestade pode provocar despesas inesperadas e alterar rapidamente o equilíbrio financeiro de uma família. Muitos consumidores desconhecem as soluções de proteção disponíveis ou não sabem exatamente o que os seguros cobram. Outros têm rendimentos que dificultam a contratação de determinadas soluções. Proteger não significa contratar tudo, significa conhecer os riscos, perceber as soluções existentes e escolher de acordo com as necessidades e possibilidades de cada família. Portanto, uma família pode pagar todas as contas e ainda assim continuar vulnerável. Pode não ter incumprimentos, mas também não conseguir poupar ou enfrentar uma despesa inesperada. A verdadeira segurança financeira está na margem disponível para lidar com aquilo que ainda não sabemos que vai acontecer. Proteger as famílias passa então por ajudá-las a controlar o orçamento, a conhecer os seus contratos, a aliviar o custo de crédito, criar uma reserva para imprevistos e aceder aos serviços financeiros que necessitam. Respirar melhor não é apenas chegar ao final do mês sem falhar pagamentos, é ter alguma margem para o mês seguinte e capacidade de enfrentar o imprevisto. 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

0: Tempo então de escutarmos a Isabel Costa.
1: Há coisas que não sabemos explicar e a música é uma delas. Bastam algumas notas para mudar o nosso estado de espírito. Uma canção pode trazer alegria, despertar uma memória, provocar saudade ou simplesmente fazer-nos parar por alguns minutos. E o mais curioso é que nem sempre escolhemos aquilo que sentimos. Há músicas que nos levam de volta a lugares onde já não estamos, a uma viagem, a uma pessoa, a uma determinada fase da vida. Às vezes, ouvimos uma canção muitos anos depois e, de repente, lembramos-nos de quem éramos quando a escutámos pela primeira vez. A música também acompanha os momentos difíceis. Está lá quando faltam palavras. Pode ajudar a acalmar, a pensar, a chorar ou simplesmente a fazer companhia. Talvez seja esse um dos seus maiores poderes. Não precisa de nos explicar nada para nos fazer sentir alguma coisa. Pode atravessar gerações, línguas e distâncias. Pode ser antiga ou acabada de nascer. Pode ser tocada para milhares de pessoas ou ouvida em silêncio apenas por nós. No fundo, a música não muda aquilo que aconteceu, mas pode mudar a forma como sentimos aquilo que aconteceu. Talvez seja por isso que continuamos a ouvi-la. Há sentimentos que só encontram o caminho de casa quando começam a tocar algumas notas.

0: E pronto, assim ficou completo este ponto de encontro. Para a semana é evidente que haverá mais, se assim nos quiser junto a si. Seja de manhã, à tarde ou à noite, nós estamos consigo, dependendo do fuso horário. Fique muito bem, tenha um bom fim de semana, uma excelente semana, sempre com um sorrisinho. Então, de hoje a 8 dias, cá nos encontraremos todos, para se parecermos muitos, e somos, não é? E é bom, tão bom. Obrigada pelo carinho, pelo mimo. Até para a semana.
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Bem-vindos ao Top 30, ao top dos álbuns mais vendidos da última semana. É uma tabela fornecida semanalmente pela Associação Fonográfica Portuguesa. Vamos agora saber quem ocupa os 30 lugares. Quem são os álbuns, quais são os álbuns que ocupam então os 30 lugares no Top 30. Começamos pela última posição do Top. No último lugar temos Prof Jam com LSD. O álbum estava no fora dos 30 mais. É por isso um regresso à tabela para o último lugar do Top. No 29º lugar, reentrou para os 30 mais, Jorge Palma e Bairro do Amor. É uma reentrada para o penúltimo lugar do Top. Em 28º lugar, Wet Bad Gang com Negana Zambi. Estava no 27º lugar, esta semana desceu apenas uma posição para o 28º lugar. Em 27º lugar, Olívio Rodrigo, o álbum Sor. Estava no 28º, está agora acima uma posição em 27º lugar. Em 26º lugar, na tabela dos 30 mais, The Weeknd, o álbum Hurry Up Tomorrow. Desceu, estava no 17º lugar, esta semana está um pouco mais abaixo, aqui mais para o final da tabela, para o 26º lugar. Este é o 6º álbum de estúdio do cantor canadiano, foi lançado a 31 de janeiro do ano 2025. Este trabalho, que representou o capítulo final da sua aclamada trilogia musical, começou com After Hours em 2020 e continuou com Down FM em 2022. Já ultrapassou os 6 milhões de cópias, em vendas equivalentes e já soma mais de 4,4 mil milhões de transmissões no Spotify. É um álbum que conta com vários artistas convidados, grandes colaborações, incluindo Anitta, Playboi Carti, Travis Scott, Lana Del Rey, Future. Teve a mão do próprio The Weeknd ao lado de produtores de renome. E um dos temas que vamos ouvir chama-se Open Hearts. Está então no 26º lugar, o álbum Hurry Up Tomorrow, The Weeknd.

0: do Weeknd, Hurry Up Tomorrow, está em 26º lugar na tabela dos 30 mais da semana. E vamos continuar a sorrir. Subimos agora para o 25º lugar. No Top 30 está a Missy Miles, com Fim do Nada. Estava no 26º lugar. Esta semana garante uma subida de uma posição. Em 24º lugar, Anitta, com Equilibrium 2. Estava no 22º lugar. Esta semana cai duas posições para o 24º lugar. Em 23º lugar, a manter a mesma posição, está Slow J com Afro Fado, mantém o mesmo lugar, portanto não alterou, está em 23º lugar. Para ouvir temos Pirâmide, que é um dos temas deste Afro Fado de Slow J. Está então no Top 30, o top dos álbuns mais vendidos.
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duas posições, estava no 24º lugar, está agora em 22º lugar. No 21º lugar, na tabela dos 30 mais da semana, temos o álbum dos Linkin Park,

30 mais. Em 20º lugar temos Arctic Monkeys, o álbum I Am, que estava também no 20º lugar. De nova alteração, mantém a mesma posição. Vamos ouvir Mad Sounds, é um dos temas que encontramos neste I Am de Arctic Monkeys. Está no 20º lugar do Top 30, o top dos álbuns mais vendidos da última semana.

Lugar, os Linkin Park com Meteora, estava no 19º lugar, está agora em 18º lugar na tabela do Stroh do Top 30. Em 17º lugar, Ariana Grande com Petal, estava no 8º lugar, está agora em 17º lugar. Subimos para o 16º lugar. Neste 16º lugar, temos o álbum que pertence a Richie Campbell, o álbum Elephant in the Room, que estava no 13º lugar e que esta semana desce 3 posições para o 16º lugar. Ainda acerca deste álbum, podemos dizer que o álbum é o 6º álbum de estúdio do artista Richie Campbell. Foi lançado a 29 de maio. O projeto é deste ano. O projeto é acompanhado por um documento homónimo que explora abertamente o elefante na sala da sua carreira, o facto de ser um artista europeu, branco, com enorme sucesso e ligação histórica a géneros de matriz jamaicana.

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1: Escutamos Ritchie Campbell com um dos temas que faz parte deste álbum e vamos continuar a subir.

encontra-se uma posição abaixo, em 15º lugar. No 14º lugar, Julinho KPSD com Sabina Sabura estava no 16º lugar da tabela dos 30 mais. Esta semana encontra-se em 14º

0: com um total de 16 faixas e uma duração aproximada de 41 minutos, reúne colaborações de grande peso no panorama da hip-hop nacional, incluindo Slow J, Plutónio e também Prof. Jam. Um dos temas que vamos ouvir de 94, exatamente, de Leonard Johnny, chama-se Estilo de Vida.
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Mediterrâneo. Vamos continuar a subir. Vamos agora subir para o 12º lugar, onde está Michael Jackson, o álbum Thriller, que estava no 15º lugar. Esta semana subiu a 3 posições para o 12º lugar na tabela dos 30 mais da semana. E subimos agora para o 11º lugar, Olivia Dean, The Art of Loving, a dupla platina, estava no 10º lugar, está agora em 11º. Em 10º lugar temos Sienna Spiro com Visitor. O álbum estava no 7º lugar, desceu esta semana 3 posições para o 10º lugar. Em 9º está Isaac Zigarro e Irmã de Teles. O álbum Drone, que está também no mesmo lugar que estava a semana passada, não alterou, mantém o 9º lugar no top. Em 8º lugar temos novidade. Novidade, Miley, o álbum Bass Persuades, é uma estreia no top 30 e está então em 8º lugar, no 8º lugar do top. Em 7º lugar, na tabela dos 30 mais, Os Vizinhos, o álbum Só Se Estraga Uma Casa, estava em 5º, esta semana desce 2 posições para o 7º lugar do top 30. Em 6º lugar, Sacrifício, Sangue, Lágrimas e Suor, de Plutónio, que já conquistou a tripla platina, mantém o mesmo lugar que a semana passada, não há qualquer alteração. E agora? E agora seguimos para os 5 mais da semana. 5, 4, 3, 2, 1. Os 5 mais da semana, damos uma nova contagem. Vamos já descobrir dentro de instantes quem ocupa estes lugares: o 5º, o 4º, o 3º, o 2º e o 1º lugar do top 30. Vamos ao 5º lugar. É ocupado pelos BTS. Ari Yang, dupla platina, estava no 4º lugar, está agora em 5º lugar, desceu uma posição. 4, 4.

absoluta de Jorge Palma, um dos discos mais marcantes e importantes da história da música portuguesa. O grande diferencial de só reside na sua total nudez artística. Jorge Palma gravou o álbum inteiramente a solo.

as produções do pop rock dos anos 80 para as focar na essência da palavra e da melodia. Estrela do Mar é um dos temas que nós encontramos neste trabalho de Jorge Palma e que vamos ouvir.

e deu origem a uma aclamada digressão nacional, onde o músico recriou este ambiente minimalista em palco. E é sempre bom recordar aquilo que fica. Só, de Jorge Palma, em quarto lugar na tabela dos 30 mais da semana. E vamos continuar a subir agora para a posição número 3, o terceiro lugar. Em terceiro lugar na tabela dos 30 mais, Bad Bunny.

30 mais da semana. Temos Olivia Rodrigo, o álbum You Seem Pretty, Set for a Girl So In Love, que estava no segundo lugar, também não alterou, mantém a mesma posição, um simpático segundo lugar. E agora avançamos para o primeiro lugar na tabela dos 30 mais da semana.

cede gentilmente a tabela dos 30 mais. Subimos até chegarmos ao número 1. Encontramos aqui álbuns que reentram para a tabela dos 30 mais. Há subidas, há descidas e há também novidades. É um top sempre diferente, semana para semana. E para a semana

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2: São 17 horas.
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1: São 18 horas.
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5: Boa tarde, seguimos agora para as notícias às 6, aqui na antena da Rádio Popular Afifense. Em Riba de Âncora, hoje há a festa em honra de São Miguel. Haverá às 9:30 da noite o encontro dos Amigos das Concertinas e às 10 da noite a animação com as Laurindas. Será hoje o programa para as festas de São Miguel que acontecem até ao dia de amanhã em Riba de Âncora. Em Darco, hoje e amanhã, o Centro Cívico recebe o Festival Gastronómico sob o lema do Rio e Mar para a Mesa. Trata-se de uma organização da Comissão de Festas de Darco com o apoio da Junta de Freguesia. Assim, as iguarias do Rio e Mar estão patentes no Centro Cívico de Darco hoje e amanhã. Encaminha a Associação de Pais e Encarregados de Educação das Escolas de Coura e Minho está a dinamizar um projeto de valorização dos espaços escolares. A primeira intervenção decorreu na área exterior da Escola Básica Secundária de Caminha através de uma parceria com a Associação de Pais do Agrupamento de Escolas do Município de Caminha e empresa AMOP Sinergias. Na quarta-feira é dia para reunir a Câmara de Caminha. A sessão está marcada para as 3 da tarde, acontece nos espaços do Conselho e nesta reunião vão estar em análise várias propostas na área da saúde, educação, ambiente, património cultural e proteção da floresta. Monção prepara a entrada em circulação de 5 autocarros elétricos. A Câmara investiu cerca de 2 milhões de euros em 5 autocarros elétricos que deverão começar a circular em breve. Os veículos chegaram há cerca de 2 meses e aguardam apenas a licença final do Instituto de Mobilidade e dos Transportes. Dia 7 de novembro é o dia para que seja ligada às iluminações da época natalícia da cidade de Viana do Castelo. Viana do Castelo prepara a iluminação natal com 200 mil euros de investimento. A Câmara aprovou já na passada reunião de Câmara um protocolo com a Associação Empresarial do Distrito para a iluminação de animação de Natal. O investimento, à semelhança dos anos anteriores, mas este ano haverá mais ruas iluminadas e novas atrações na cidade. Este mês traz uma programação cultural diversificada no Centro Cultural Pereira de Escora. Assim, Rodrigo Leão apresenta O Mundo, acompanhado pelos ensemble e pelo coro Coura de Voz, num concerto marcado pela música clássica, eletrónica e influências. Dia 9 é vez do espetáculo Dança Contemporânea, o Eurodance, do Balé Contemporâneo do Norte e do coro documentário da revista A Última Década do Estado Novo. Este domingo está aí o desporto, tarde esportiva, a partir das 14h30. Vamos acompanhar o jogo entre o Cardelense e o Âncora Praia e assim também vamos acompanhar o evoluído do marcador em todos os outros encontros que compõem primeira e segunda divisões da Associação de Futebol de Viana do Castelo. Já no canto aos campeonatos nacionais, Campeonato de Portugal, onde temos o Ponta Barca e o Limianos, e também na Liga 3, onde temos o Vianense. Os jogos ainda estão parados, portanto, há 2 semanas que há uma paragem de campeonato e regressa já de amanhã a 8 dias os campeonatos maiores, onde estão as equipas da nossa região. 3 minutos passam das 6 da tarde, concluímos aqui este bloco de informação às 6. Voltamos às 9 da noite para atualizar toda a informação, mas também nos pode seguir em notícias em radiofifense.pt. Recordo só que o desporto está de regresso neste domingo, ou seja, amanhã, às 12h30. Vamos ficar em direto desde o campo do Cardelense para acompanhar o Cardelense Âncora Praia, campeonato da 1ª Divisão da Associação de Futebol de Viana do Castelo. Assim, já a seguir vem aí o Filipe Costa com uma mão cheia de grandes músicas e muitas novidades. Então fico para ouvir.
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7: Foi a informação com o jornalista José Carlos Silva. Estou de regresso daqui a pouco.
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2: Olá, boa tarde. De regresso então ao Defensa FM. E a este WFM até às 19 com a segunda hora destas grandes recordações da década de 80. Daqui a pouco vamos começar com Pink Floyd. Vamos começar a cor-de-rosa, Another Break in the Wall. Antes disso, a previsão do estado do tempo para o dia da manhã. Atenção que para amanhã poderão acontecer alguns aguaceiros, ainda que eu não acredite que irão acontecer, porque aqui o Instituto Português do Mar e da Atmosfera, no caso, não prevê exatamente as zonas de país onde poderão ocorrer aguaceiros e trovoada, por isso poderá ser em todo lado. Em especial durante a tarde, com o vento em geral fraco, inferior a 30 km por hora, praticamente sem vento, e sim também uma pequena descida da temperatura, em especial da máxima, dos 25 de hoje passa para os 24 amanhã, Viana do Castelo, da temperatura máxima, 23 no Porto. Braga amanhã irá contar com 28, mas como eu disse, amanhã iremos ter períodos de céu muito nublado e possibilidade então de ocorrer alguma trovoada e alguns aguaceiros, em especial da parte da tarde, ainda que eu, como eu digo, essa possibilidade é bastante remota, pelo menos no dia de amanhã. Irá ser mais na segunda e terça-feira, teremos alguns aguaceiros, em especial na terça-feira, e também essa possibilidade de ocorrência de trovoada para o início da próxima semana. Mas para amanhã ainda conto com esse céu pouco nublado, 24 graus então de temperatura máxima e, como eu disse, 15 de mínima em Viana do Castelo, 17 no Porto e 13 em Braga. São estas também as temperaturas mínimas para esta madrugada. Início da próxima semana, e sim, na segunda-feira com sol ainda, céu limpo da parte da manhã, mas da parte da tarde com algumas nuvens. Para o final do dia poderão ocorrer alguns aguaceiros na zona de Viana do Castelo, ainda que seja também uma possibilidade muito baixa. Na terça-feira mais garantido que irá cair alguma chuva, ainda assim nada especial, alguns aguaceiros que irão se manter durante a madrugada de terça-feira e também praticamente amanhã e meio da tarde de terça-feira, altura em que se prevê então que o tempo melhora em relação a esta instabilidade, em relação à chuva. A partir de terça-feira à tarde, iremos entrar também novamente num período de tempo seco, com sol e poucas nuvens. Na quarta-feira mais, céu parcialmente nublado, 21 graus. Na quinta-feira, a partir daí, sempre com poucas nuvens até ao próximo fim de semana, quinta, sexta, sábado e próximo fim de semana, como disse. Na quarta, 21, na quinta, 23, sexta, 21, sábado, próximo sábado, aos 8 dias, 20. Também no 20 graus para o próximo domingo da manhã, 8 dias. Ou seja, entre terça à tarde e o dia 12 de outubro, sempre com sol e poucas nuvens. Nos próximos dias, então, teremos mais possibilidades de ocorrer um ou outro aguaceiro na segunda à tarde e também na terça de manhã. Já agora, lembra-me agora, amanhã também de manhã está de regresso o Café da Manhã com Joaquim Sousa, aos microfones da Rádio Fifensa, a partir das 8, entre as 8 e as 10, então. Joaquim Sousa de regresso ao Café da Manhã de domingo. Nós estamos então também neste WFM, agora como prometido então Pink Floyd, Another Break in the Wall. Bom fim de semana.

Grande canção também para os James com Born of Frustrations. Agora também, já que estamos no, na senda do Born, porque não agora recordarmos Born to Be Alive de Patrick Hernandez.

18 horas mais 30 minutos. A Little Respect. Versão original dos Erasure. Mas quem não se lembra também da versão do português David Fonseca? A Little Respect. Anteriormente também ouvimos Glória com Laura Branningham e Patrick Hernandez, que me disse Born to be Alive. Vamos para os comerciais, já voltamos para ouvir este aqui. No caso, também esta canção, então, também dos Depeche Mode, para ouvir daqui a pouco.

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0: E estamos a fechar este WFM de hoje com grandes recordações. Desta vez recordamos Bryan Ferry com este Slave to Love. Anteriormente também Luna com Hijo de la Luna e King Wild Cambodia. Vamos ficar por aqui então nestas grandes recordações. Depois dos comerciais e o sinal horário, estamos de regresso então para 2 horas de Hits for You até às 9 da noite. Até já.
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Ora bem, são 19 horas mais 4 minutos. Vamos para um ponto de ordem aqui na casa. Passamos para este Hit for You do 3 de outubro. É verdade, já estamos em outubro, já estamos no inverno. Ai não, ainda é outono, não é? Mas já parece inverno, os dias começam a ficar mais curtos. Daqui a nada é noite. E também temos cerca daqui 2 semanas, não é? Mais coisa, menos coisa, a mudança de hora. Que este ano irá acontecer a 25 de outubro, madrugada. Até lá ainda podemos respirar mais ou menos 2 semanas, não é? E para já com um bom tempo, mas atenção que a partir de segunda ou terça-feira vem aí alguns aguaceiros. O Instituto Português do Mar e da Atmosfera prevê para amanhã céu com períodos de muito nublado, mas até prevêem aguaceiros que poderão ser acompanhados de trovoada, em especial durante a tarde. É uma pequena possibilidade. Eu penso que na região de Viana do Castelo não irá acontecer, mas o que é certo é que o Instituto Português do Mar e da Atmosfera não especifica a região onde poderá acontecer então alguns aguaceiros que podem ser acompanhados de trovoada. Em princípio não será, como eu disse, para a região de Viana do Castelo, com vento em geral fraco, pequena descida da temperatura máxima, irá passar para os 24 graus amanhã, Porto 23, Braga 28... E aí sim, como está mais calor, poderá ocorrer alguma trevoada, não é? 28 graus em Braga, nada mal. Quanto à mínima durante esta madrugada, Viana do Castelo 10 aos 15, Porto aos 17, Braga aos 13. Como eu disse, início da próxima semana com alguma chuva, poderá ocorrer já alguns aguaceiros na segunda à tarde, o resto é feriado nacional, 5 de outubro, não é? Mas no final do dia poderá ocorrer então essa pequena possibilidade de chuva ou aguaceiros, mas de resto o dia de segunda-feira irá ser de sol, irá começar com um céu limpo, especialmente na parte da manhã, meio da tarde, com mais algumas nuvens, a preparar então aquilo que irá ser a madrugada de terça e manhã de terça-feira, que irão ocorrer aí sim alguns aguaceiros fracos, nada especial, mas alguma chuva fraca, alguns aguaceiros fracos irão acontecer então entre terça de madrugada e terça de manhã, início da tarde já com melhorias na terça-feira, e a partir daí temos então céu limpo, tempo seco até ao próximo fim de semana, pelo menos até ao dia 12 de outubro. Poucas nuvens no céu, algumas mais na quarta-feira, com 21 graus de temperatura máxima, mas na quinta já com céu pouco nublado, quinta-feira 23 graus, sexta 21, sábado e domingo, dias 10 e 11 de outubro, também com poucas nuvens e 20 graus de temperatura máxima para o próximo fim de semana. Vamos avançar então com este Hit for You. Relembro também que às 8h30 temos mais um set especial do DJ Bruno Pereira para este Hit for You, para mim, graças. E hoje a não perder também mais este set que está, digo eu, espetacular. A não perder então a partir das 8h30. Até lá agora sim, avançamos com Tayo Cruz e Flowrider. Vamos relembrar, vamos recordar este Hangover. Bom fim de semana. Isto é, se o Hangover quiser andar, se não quiser andar, não vai sair agora.

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0: Estamos agora com 19 horas mais 34 minutos. Canção de Justin Timberlake, Can't Stop the Feeling. Nós também só vamos parar às 9 da noite. Anteriormente também Will.i.am com Britney Spears, Scream and Shout, Lady Gaga com Just Dance, Rihanna com Vigneris, We Found Love, Florida com Good Feeling. E nisso também está o Cruz com Florida Hangover. As melhores canções passam mesmo aqui no Hits for You, aos sábados, entre as 7 e as 9. Vamos para as comerciais, são cerca de 2 minutos, o resto daqui a pouco.
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0: 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Agora, em vez de seguirmos com Pedro Sampaio e recordar com MC Pedrinho este Dançarina de Anitta.

Pharrell Williams e Daft Punk. Fechamos com este Get Lucky. Fechamos esta primeira hora do Hits For You. Estamos a menos de um minuto para as 8. Naturalmente também recordamos Sean Paul, Get Busy, Cheerleady On Me e Felix Haim, Gangnam Style de PSI. Ainda também a versão espanhola de Enrique Iglesias Bailando. Em bom português, Lucinho com Dona Mar, Dança Kuduro. Agora também

0: Vamos ser por aqui, volto dentro de um minuto.
1: São 8 horas.
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Já estou de regresso. Avançamos e recordamos o estado de tempo para o dia de amanhã, agora que já se faz noite. Já estamos a aproximar então do inverno, não é? E de verão, do outono, aliás. Já estamos. E a mudança da hora acontece já dentro de 2 semanas, se não estou em erro. É mais que isso, no dia 24 de outubro, mas pouco mais. O mês passa a correr, por assim dizer, e o que é certo é que esta hora também já é noite. O Instituto Português do Mar da Atmosfera prevê para o dia de amanhã também uma possibilidade, ainda que pequena, de aguaceiros, e poderão acontecer acompanhados de trovoada, em especial nas regiões mais do interior. Pequeno Castelo, esperemos que não aconteça, mas o que é certo é que o Instituto Português do Mar e da Atmosfera não especifica as zonas do país em que isso pode acontecer. O que é certo é que na previsão normal temos sol para o dia da manhã, em especial da parte da manhã, mais nuvens da parte da tarde, é verdade, mas muito possivelmente é isso que vai acontecer. Nada de chuva para a região de Viana do Castelo, pelo menos no dia de amanhã. Com a previsão máxima para Viana do Castelo nos 24 graus, Porto 23, Braga 28, aí na cidade de Braga já poderá ocorrer alguma trovoada devido a esta temperatura, às mudanças bruscas de temperatura. Quanto à mínima durante esta madrugada, Viana do Castelo 15, Porto 17, Braga 13. A chuva irá ocorrer alguma, mas ainda que pouca durante a semana. Poderá acontecer já na segunda-feira, feriado nacional. Ao fim da tarde está previsto que poderão ocorrer alguma chuva ou aguaceiros, também aqui no litoral norte, na região de Viana do Castelo. O que é certo é que a semana começa com céu limpo e sol da parte da manhã. Na segunda-feira, 25 graus de temperatura máxima. Na terça-feira, aí sim, regressa a chuva, ainda que não seja por aí além, será a chuva ou aguaceiros fracos. E será na terça-feira de madrugada e terça-feira de manhã. Temperatura a cair para os 20 graus na terça. Na quarta-feira apenas com muitas nuvens no céu, mas 21 graus de temperatura máxima sem chuva. E a partir dessa altura também tem sempre tempo seco até ao próximo dia 12 de outubro. Poucas nuvens na quinta, 23 graus, na sexta 21, no próximo fim de semana, sábado e domingo, 20 graus de temperatura máxima, também com um tempo seco e sol, com poucas nuvens, como disse. Para fechar, falo de futebol, claro, tudo parado devido à seleção nacional e devido também ao caso Ronaldo. Acho que para o Portugal e para o mundo, o que faz ser um grande jogador Cristiano Ronaldo. E eu só vou dar a minha opinião, ainda que eu sei que vocês não podem falar, não é dar a vossa, mas a minha opinião é que isso não se faz ao Cristiano Ronaldo, não se faz. Poderia ter corrido melhor, sem dúvida, esta situação do Cristiano Ronaldo. O Cristiano Ronaldo acho que também esteve mal em abandonar a seleção e regressar de avião, não é? Do seu avião particular. Mas também o que é certo é que acho que houve ali mal entendidos que não deveriam ter acontecido. Eu acho que o Ronaldo ainda poderia jogar perfeitamente a Liga das Nações e mais um ano, por assim dizer, ou mais algum tempo. E era isso que ele queria, pelo menos, mas isto acabou da pior maneira. Vamos lá ver como é que vai terminar agora, mas também acho muito mal a comunicação como foi feita e o caso do Cristiano jogar ou não jogar. Acho que isso teve tudo muito mal. Vamos lá ver como é que isto vai acabar, como disse. O que é certo é que amanhã temos mais um jogo da seleção nacional. Portugal joga frente à Noruega. Em caso de empate, a seleção portuguesa garante os quartos de final da Liga das Nações. Não precisa vencer, apenas um empate já chegará para ficar apurado diretamente para os quartos de final desta Liga das Nações. Depois ainda jogará mais 2 jogos Portugal, especialmente no dia 14 de novembro, Portugal-Dinamarca. Depois, 3 dias depois, no dia 17 de novembro, País de Gales-Portugal. São mais 2 jogos da seleção portuguesa nesta Liga das Nações.

0: Está tudo dito. Já sabem que às 8h30 temos mais um set DJ Bruno Pereira. Um set que está espetacular, não podem perder, a partir das 8h30. Já sabem que ele também tem o programa dele. Vai estar aqui em estúdio a partir das 11 da noite, entre as 11 e a meia-noite, o seu set Don't Stop House Music. DJ Bruno Pereira. Em modo já de DJ, avançamos com alguns temas sempre a abrir até às 8h30 e depois, a partir das 8h30, como eu disse, com esse set até às 9. Vamos então começar com este tema de Jaden Bolson, Sammy Brill, e experimento a estreia para vocês também neste It's For You, Let's Go. Depois temos também um grande tema da atualidade de Eagle Solto, ou Eagle Solto, como quiserem, Jamaican, Bam Bam. Bom fim de semana!
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2: Boa noite, saímos agora para as notícias às 9 da noite aqui na antena da Rádio Avifense. Durante a semana que agora findou, a praia do Rodenho em Vila Nova de Danha foram avistados diversos exemplares de caravela portuguesa. Segundo deu a conhecer o Gela à Vista, no programa do Instituto Português do Mar e da Atmosfera, que entre as espécies gelatinosas que ocorrem no nosso país, esta é a que exige maior cautela, devendo ser evitado qualquer contacto com os seus tentáculos urticantes, capazes de provocar fortes queimaduras. Em Valença foi apresentada a 10ª edição da Urban Trail Night Eurocidade do Valença, que vai acontecer no dia 28 de novembro. A competição volta a ligar Portugal e Espanha numa corrida única entre os dois países e as duas cidades e os dois centros históricos. A edição deste ano assinala uma década de história sob o lema 10 anos a correr à noite, 10 anos a fazer história. As inscrições já arrancaram, registam já forte adesão, segundo a autarquia, e nos primeiros 5 dias já foram preenchidas 250 vagas, confirmando o interesse que esta prova desperta entre os corredores populares de Portugal e Espanha, mas também junto dos participantes de outros países. O Instituto do Património Cultural abriu uma consulta pública para inscrições das corridas de touros em Portugal. O Inventário Nacional do Património Cultural e Material, segundo um anúncio publicado no Diário da República. A consulta pública tem lugar mais de 5 anos depois da abertura do processo por propostas da Associação das Tertúlias Tauromáticas de Portugal, o que levou então a Direção-Geral do Património Cultural a solicitar o aperfeiçoamento no pedido já em 2022. A corrida de touros é uma expressão plena da tauromaquia profissional que representa a tauromaquia na sua forma institucional e se manifesta num conjunto de procedimentos codificados, cuja realização decorre em recintos próprios, praças de touros, devidamente autorizados e fiscalizados pelas entidades estatais competentes, pode ler-se na breve entrada existente na plataforma da matriz PCI. Em Viana do Castelo, domingo dia 11, acontece a Corrida da Ponte, uma corrida que liga Viana do Castelo até à zona do Cabedelo, depois os atletas regressam. A partir da chegada acontece na Avenida dos Combatentes. Esta é uma das provas já míticas da nossa região e que atrai inúmeros atletas de diversos pontos do país até à cidade de Viana do Castelo. No âmbito do Fórum Educação, em Viana do Castelo, Sente o Espanto é o tema, foi firmado um protocolo de cooperação entre a Câmara de Viana do Castelo e a Universidade Politécnica de Viana, que visa a criação da instalação em Viana do Castelo do Centro de Futuros de Educação. O protocolo foi firmado no Teatro Sá de Miranda, perante mais de uma centena de docentes, pelo Presidente da Câmara de Viana do Castelo, Luís Nobre, e o Reitor da Universidade Politécnica de Viana do Castelo, Carlos Rodrigues, e pelo Professor Universitário António Manuel Seixas Sampaio da Nova, personalidade que, com um contributo de relevo para a educação e a escola pública em Portugal. O Executivo Municipal de Caminha vai reunir na quarta-feira pelas 15h no Espaço Conselho. A reunião vai estar em análise várias propostas na área da saúde, educação ao ambiente, património cultural e proteção da floresta. Entre os assuntos está a designação do representante do município do Conselho Local da Saúde Mental e a aprovação de um protocolo com o Sport Clube Caminhense e o Agrupamento de Escolas para o Desenvolvimento do Projeto Nautismo, unidade de remo no próximo ano letivo. O Executivo vai ainda apreciar a adesão do programa Ecoescolas, atribuir um apoio à realização de um documentário sobre a comunidade pescatória de Vila Praia de Âncora e ratificar o contrato com o Instituto de Conservação da Natureza das Florestas para a cedência de máquinas destinadas à gestão de combustível e à prevenção de incêndios rurais. 4 minutos passam agora das 9 da noite. Ficamos por aqui em termos das notícias. Já sabe que estas e outras notícias podem ser encontradas em notícias em radiofifense.pt. Tarde desportiva amanhã, a partir das 14h30, para acompanhar em direto o jogo entre o Cardialense e o Âncora Praia. Tarde desportiva está de regresso à Rádio Fifense este domingo. Para si, boa noite, bom fim de semana.
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0: 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São 22 horas.
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